Finalizando mais um bloco do Clássicos da Original com Tavito Rua Hamalit. Teve também Rolling Stones e abrimos com Righteous Brothers. Acerte o seu relógio, 8 horas e 14 minutos.

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3: Olá, tudo bem com você? Eu sou Paulo Vaz, trazendo para você mais uma edição do Sucesso que Você Não Esquece. Hoje voltaremos ao fim da década de 1980, mais precisamente 1988. Neste ano, a cantora Tracy Chapman surgia com o seu primeiro álbum homônimo, super aclamado pela crítica. Dele surgiu a música Fast Car, escrita pela própria cantora. O single ganhou o Grammy de melhor canção naquele ano, além de figurar entre as 500 melhores músicas de todos os tempos da revista Rolling Stones. A letra da música narra uma complexa história de uma garota pobre tentando fugir dos problemas de toda uma vida. Além da bela composição, a interpretação de Tracy é muito bonita, ao ser contida e eficaz para a história ao mesmo tempo. Tracy tem uma voz única que acaba nos fazendo mergulhar nessa linda canção. É com certeza um clássico que jamais será esquecido.

0: Eu quero agradecer o carinho da sua audiência, pois para nós é sempre muito importante a sua participação. Então, continue enviando a sua mensagem e a sua sugestão para ouvinte@centroamericafm.com.br. Até mais. Bye, bye.
1: 8:41.

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11: Olá, ouvinte da Rádio Easy. Mais uma taça de conhecimento está servida. Hoje, vamos conhecer 6 curiosidades sobre a Sauvignon Blanc. A primeira é que ela possui origem francesa e está especialmente ligada ao Vale do Loire e a Bordeaux. Em segundo, Sauvignon Blanc é um dos pais da Cabernet Sauvignon. Isso mesmo, um cruzamento natural entre Sauvignon Blanc e Cabernet Franc originou a famosa Cabernet Sauvignon. A terceira curiosidade é sua personalidade aromática. Ela pode apresentar notas de limão, maracujá, grapefruit, ervas e frutas tropicais, dependendo do clima e da região. Em quarto, alguns exemplares também apresentam aromas vegetais característicos, lembrando grama cortada, ervas frescas e até pimentão, relacionados, entre outros compostos, às pirazinas. A quinta curiosidade é que a Nova Zelândia transformou a Sauvignon Blanc numa verdadeira estrela internacional, especialmente na região de Melbourne, famosa por vinhos intensamente aromáticos. E a sexta curiosidade é que a Sauvignon Blanc normalmente produz vinhos com boa acidez e muito frescor, tornando-se excelente companhia para frutos do mar, saladas, queijo de cabra e dias de muito calor. Uma uva dificilmente passa despercebido quando chega à taça. Essa é a Sauvignon Blanc. Quer sugerir um tema para o Música e Vinho? Fale comigo lá no meu Instagram. Anote aí, @jonas.sommelier. E agora fique com o som de Biquíni Cavadão, no mundo da lua.

0: finalizando mais uma edição do Clássicos da Original com Bonnie Tyler. Obrigado pela sua companhia, lembrando que você pode curtir 24 horas a sintonia da 101 de forma online. Acesse e compartilhe cafm.com.br/easyrondonópolis. Desejo você uma excelente noite de terça-feira. Um grande abraço e até a próxima.
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7: Olá, boa noite.
8: Boa noite para você que nos acompanha em todo o país.
7: Quarta-feira, 26 de agosto de 2026.
8: Vamos aos destaques do dia.
7: Defesa de crianças, adolescentes e mulheres no ambiente digital.
8: Discord é acionado na justiça por falhas na proteção de menores.
7: Ação civil pública foi apresentada pela Advocacia Geral da União. Graziele Bezerra.
8: A ação civil pública cobra que a plataforma Discord adote medidas efetivas para a proteção de crianças, adolescentes e mulheres no ambiente digital. O combate a crimes cibernéticos e as ameaças no ambiente digital contam com o apoio do CyberLab, Laboratório de Operações Cibernéticas.
7: Quem conversou com a gente sobre o assunto foi o coordenador, delegado Alessandro Barreto.
9: O CyberLab está ajudando as polícias estaduais a identificar a pessoa se achava acima de qualquer suspeita e se escondia por detrás de conexões de internet.
8: Atenção, diretores e professores de escolas públicas.
7: Está na hora de escolher os livros didáticos que serão utilizados em sala de aula a partir do ano que vem. Thaís de Araújo.
10: A seleção deve ser feita com a participação da equipe escolar, levando em consideração a proposta pedagógica, as características e as necessidades da comunidade.
8: Hoje, na apresentação da Voz do Brasil, eu, Luciana Vasconcelos e Luciano Seixas.
7: E acompanhe a gente ao vivo, acesse radiogov.ebc.com.br ou o canal Gov na sua TV aberta.
8: A arrecadação do governo federal chegou a 289 bilhões e 300 milhões de reais no mês de julho.
7: Um aumento de quase 9% em relação a julho de 2025.
8: O mês foi marcado pelo desempenho favorável de setores como indústria, serviços e arrecadação de impostos.
11: Na comparação com julho do ano passado, o resultado representa crescimento real de quase 9%, já descontada a inflação. Entre os fatores que contribuíram para o resultado estão o aumento da arrecadação da Previdência Social e o crescimento das receitas com PIS e COFINS associado ao aumento das vendas. Destaca Claudemir Malaquias, chefe do Centro de Estudos Tributários e Aduaneiros da Receita Federal.
12: Os fatores que contribuíram para o resultado do mês de julho, na comparação com o mesmo período do ano passado, foram os seguintes: o desempenho da indústria, um crescimento de 1,05%. A venda de bens, um crescimento de 4,93%. A venda de serviços, um crescimento de 2%. A massa salarial teve um crescimento nominal de 10,19% em relação ao ano passado. E o valor em dólar das importações, um crescimento de 12,16%.
11: O desempenho também é positivo no acumulado do ano. De janeiro a julho, a arrecadação chegou a 1,876 bilhões de reais. Em valores corrigidos pela inflação, o crescimento foi de quase 7% em relação ao mesmo período de 2025. Reportagem Pablo Mundim.
7: O Índice Nacional de Preços ao Consumidor Amplo 15, o IPCA 15, considerado uma prévia da inflação oficial do país, ficou em menos 0,4% no mês de agosto.
1: Contribuíram para o resultado os setores de habitação, com queda de 1,41% nos preços, transportes com redução de menos 1% e alimentos e bebidas com queda de 0,57%.
7: No setor habitação, o destaque foi para a redução no valor da conta de luz. E nos transportes, a queda no preço da gasolina.
1: Já no setor de alimentos e bebidas, os destaques ficaram por conta do tomate, batata inglesa, cenoura e café moído, que ficaram mais baratos no período.
7: Crianças e adolescentes estão no centro de uma ação civil pública contra a plataforma de comunicação Discord.
1: O motivo são possíveis falhas na proteção desse público, que teriam resultado em crimes e situações de violência.
7: A ação prevê obrigações para que a empresa aprimore mecanismos de prevenção e proteção.
8: A ação civil pública cobra que a plataforma Discord adote medidas efetivas para a proteção de crianças, adolescentes e mulheres no ambiente digital. Voltada inicialmente para as comunidades de games, hoje a ferramenta é usada por públicos variados e permite o compartilhamento de textos, arquivos de voz e vídeo e transmissões de modo público ou privado. Porém, segundo o governo, tem apresentado falhas na segurança e mecanismos de proteção a menores, como explica o advogado-geral da União, Jorge Messias.
13: Não há, por parte da plataforma, a adoção de requisitos mínimos estabelecidos na legislação brasileira, em especial no ECA digital, e a ausência dessa rede de proteção tem levado a situações de ordem absolutamente criminal, envolvendo crianças, adolescentes, mulheres e animais. Tentamos, por duas semanas, construir um termo de ajustamento de conduta. A empresa, num primeiro momento, demonstrou o interesse de assumir compromissos significativos com o Estado brasileiro, mas, infelizmente, recusou a assinatura do termo no último momento.
8: O fato mais grave e recente envolvendo a plataforma foi a morte de uma adolescente de 13 anos no Mato Grosso do Sul, que tirou a própria vida durante uma transmissão ao vivo pelo Discord. O secretário nacional de Direitos Digitais, Vitor Fernandes, diz que a plataforma demorou a agir, mesmo quando foi notificada.
14: Essa live durou mais de 2 horas, ela começa por volta de 2h20 da manhã, 4h15 da manhã, já completando quase 2 horas, esse servidor foi derrubado. As contas dos investigados envolvidos só foram banidas da plataforma 24 horas do ocorrido.
8: O ministro da Justiça e Segurança Pública, Wellington César Lima e Silva, lembrou que as plataformas digitais devem se adequar ao país.
15: É uma resposta que busca fazer valer que qualquer plataforma nacional ou estrangeira não venha a descuidar dos limites impostos pela lei.
8: A ação pede que a plataforma reforce os mecanismos de controle parental, amplie a cooperação com autoridades brasileiras e implante sistemas que identifiquem situações de riscos para menores. É exigida ainda a criação de mecanismos específicos de detecção e moderação de conteúdos com práticas de maus tratos, violência, mutilação e crueldade contra animais. A plataforma tem até 15 dias para se adequar, sob pena diária de R$500 mil. Também é pedida a condenação da empresa em R$500 milhões por dano moral coletivo, valor que poderá ser revertido ao Fundo de Defesa de Direitos Difusos. Reportagem Graziele Bezerra.
1: Crianças e adolescentes devem ser orientados sobre os riscos existentes na internet e estimulados a conversar com adultos de confiança sempre que sentirem desconfortáveis durante interações online.
7: Caso alguém solicite sigilo sobre conversas, fotos ou qualquer outro conteúdo, o fato deve ser comunicado imediatamente aos pais ou responsáveis.
1: São orientações do delegado Alessandro Barreto, coordenador do CyberLab, o laboratório de operações cibernéticas ligado ao Ministério da Justiça e Segurança Pública.
7: Em entrevista à Voz do Brasil, o delegado falou comigo e com a Mariana Jungmann sobre a atuação do CyberLab no combate a crimes cibernéticos e ameaças no ambiente digital. Vamos ouvir.
16: Delegado Alessandro Barreto, bem-vindo à Voz do Brasil, um prazer ter o senhor conosco aqui. Vamos falar então sobre o CyberLab, o trabalho de inteligência que ficou concentrado nele a partir da sua criação. Explica para o nosso ouvinte que trabalho é esse.
9: Bom, bom estar aqui com vocês, obrigado pelo convite. Bom, o que que o CyberLab faz? O CyberLab é uma unidade da Secretaria Nacional de Segurança Pública, e ele é um laboratório de operações cibernéticas. A pessoa acha que é até um super laboratório, estilo Matrix, mas não, nós temos lá policiais capacitados, a grande parte do time são de meninas cybergirls, então assim, são as meninas que fazem um trabalho espetacular nessa área, e essa unidade ela apoia as polícias estaduais trazendo informação qualificada para ajudar em diversos contextos, como por exemplo no enfrentamento a fraudes eletrônicas, em ameaças contra escolas. Então se tem esse trabalho qualificado que ajuda certamente a salvar vidas e a evitar tragédias.
7: Quais são os crimes mais identificados pelo laboratório e nesse contexto o que tem chamado mais atenção?
9: Bom, o que a gente tem visto aí nos últimos anos e principalmente pós pandemia, a migração do crime do espaço físico para o espaço virtual. Então a gente tem visto um aumento considerável de crimes, principalmente envolvendo fraudes e golpes online, como invasão de conta de WhatsApp, de redes sociais, falsa central. A gente tem visto isso muito. Nós temos visto também vários problemas, principalmente o extremismo digital, crimes de ódio. Eu fico indignado como policial e principalmente como cidadão. Muita misoginia, um ódio contra mulheres e meninas que dá nojo, que dá asco dessas pessoas. Então a gente tem visto muito esse contexto também. E de maneira geral, a gente tem visto o crime migrar da rua para internet. E nesse contexto, o CyberLab está ajudando as polícias estaduais a identificar pessoas que se achavam, a pessoa se achava acima de qualquer suspeita e se escondia por detrás de conexões de internet.
16: Bom, o senhor mencionou crimes como fraudes, né? Estelionatos e tal. Esses a gente já imagina quem são as pessoas por trás, são os bandidos comuns, vamos dizer assim. Mas o senhor mencionou também crimes de ódio, crimes de misoginia. Quem são as pessoas por trás desses crimes e qual é o perfil dos criminosos e das vítimas, delegado?
9: Isso, bom, o perfil das vítimas, boa parte, principalmente relacionada a crimes de ódio, a gente encontra de mulheres, meninas, entendeu? Às vezes até meninas novas, adolescentes. E o criminoso, o que a gente tem visto antigamente, que eu falo há pouquíssimos anos, porque muda muito rápido na internet, a gente via maiores aliciando menores para cometer delitos. Hoje a gente já está vendo menores aliciando menores para cometer delitos. Quando se fala de internet, de uma maneira geral, quando vai se tratar de vítimas de fraudes, antes falava que o pessoal idoso, pessoal com a idade um pouco mais avançada, estava mais suscetível para isso. Hoje, todo mundo, ele pode ser vítima de um golpe. Crimes de ódio, a gente tem visto muitos adolescentes, até crianças com 11, 12 anos fazendo parte de grupos, e isso tem chamado muita atenção que nós precisamos reforçar o trabalho para identificar ainda mais rápido, e principalmente aqueles que estão por trás do processo de radicalização dos menores.
16: Sim, porque uma criança de 11 anos, ela não chega ao ponto de praticar um crime de ódio na internet sozinha, eu suponho, né?
9: A gente tem visto pessoas desvirtuar redes e serviços que são utilizados. Então, assim, qual é o nosso papel? Identificar essas pessoas. Então, elas utilizam mídias sociais de uma maneira geral, utilizam plataforma para encontrar esses garotos e radicalizar. Então, nosso papel é antecipar cada vez mais, identificar esses grupos e evitar que crianças de 11 anos sejam atraídas para um caminho terrível como esse.
7: A partir do monitoramento, o CyberLab dá um alerta e colabora para o desencadeamento de operações importantes de combate ao crime nesses ambientes, né, digitais. Quais são as operações dessas que contaram com a colaboração do laboratório? Que operações o senhor destacaria, por exemplo?
9: Tem algumas, principalmente a proteção de crianças e adolescentes. Eu vejo pessoas falando, ah, salvamos tantas vidas. Para mim é impossível mensurar isso. Eu só tenho certeza que tragédias foram evitadas. Meninas que estavam sendo abusadas online foram libertadas. Aí essas operações, elas nos orgulham muito em fazer parte de um time e a gente trazer ter resultados como estamos salvando vidas. Isso é muito gratificante para mim.
16: Delegado, o senhor mencionou, né, que é um trabalho conjunto com as polícias civis dos estados. Se alguém quiser fazer um alerta para o CyberLab, fazer uma denúncia, como é que essa pessoa pode proceder? De repente, um pai, uma mãe que identificou ali com seus filhos uma situação desse tipo. Enfim, pessoas que queiram fazer algum tipo de alerta para o CyberLab, como é que pode proceder?
9: Eu recomendo que procurem no teu estado canais de denúncia online, é a própria delegacia mais próxima, que quando chegar a informação qualificada, a gente está conversando com as polícias e consegue desencadear essas grandes operações. E um ponto relevante que você falou é o pai e a mãe. O que a gente tem visto? O pai e a mãe deixa o filho passar 10, 12, 15 horas na internet, não acompanha, e a internet tem muita gente má por trás das conexões. E a criança ou adolescente, ela dá sinais. O pai e a mãe, eles conseguem entender e trazer essas informações para a polícia. Então, quanto mais informação, quanto mais dados chegar, mais pessoas vão ser identificadas e vão ser responsabilizadas. Até porque tem-se aquela impressão que a internet é algo que você fez algo lá e fica impune, não vai ocorrer nada. Muito pelo contrário, tá? As polícias estão cada vez mais preparadas para identificar essas pessoas e responsabilizá-las.
7: Muito bem, nós conversamos com o delegado Alessandro Barreto, coordenador do Laboratório de Operações Cibernéticas, CyberLab. Muito obrigado, delegado, pela entrevista à Voz do Brasil.
9: Eu que agradeço.
1: O Ministério das Relações Exteriores emitiu nota de pesar pelas vítimas dos deslizamentos e inundações que atingiram o Nepal e o Tibete após o terremoto desta quarta-feira.
7: Equipes de resgate continuam as buscas por sobreviventes.
1: Até o momento, não há registros de brasileiros entre as vítimas.
7: A Embaixada do Brasil em Katmandu, no Nepal, e em Pequim acompanham com atenção os desdobramentos da situação.
1: Em caso de assistência consular, o telefone do plantão geral do Itamaraty é 61, código de Brasília, 98260-0610.
7: Está aberto o período de escolha dos livros do Programa Nacional do Livro e do Material Didático, o PNLD, que serão usados por alunos do primeiro ao quinto ano do ensino fundamental no período de 2027 a 2030.
1: O prazo vai até 8 de setembro e a seleção deve ser feita de forma coletiva por professores e gestores. Confira na reportagem.
17: O período de seleção dos livros didáticos que serão utilizados por estudantes e professores do primeiro ao quinto ano do ensino fundamental já está aberto. As escolas públicas têm até 8 de setembro para selecionar os materiais que serão utilizados no triênio 2027-2030. A seleção deve ser feita com a participação da equipe escolar, levando em consideração a proposta pedagógica, as características e as necessidades da comunidade. O programa conta com 3 categorias, como explica a coordenadora geral de materiais didáticos da Secretaria de Educação Básica do Ministério da Educação, Jaqueline dos Santos Melo.
18: Na categoria 1, as obras são voltadas para estudantes e professores do primeiro e do segundo ano, com foco na alfabetização. Na categoria 2, as obras são voltadas para o terceiro, quarto e quinto ano, com foco no desenvolvimento desenvolvimento do letramento e da escrita. Nesse ano, nós temos novidades como o livro regionalizado de história e geografia, a obra de produção de texto e livros voltados para educação digital e midiática. A categoria 3, ela é optativa para as redes e a seleção dela é para obras de língua espanhola e língua inglesa.
17: Antes de registrar a decisão, professores e gestores devem consultar o Guia Digital do Programa Nacional do Livro e do Material Didático PNLD, que reúne informações sobre as obras aprovadas, como resenhas, metodologias, organização dos conteúdos e orientações para a escolha. Depois, a seleção precisa ser formalizada em ata e registrada no sistema PNLD Gestão, com acesso pela conta gov.br. O preenchimento da ata sozinho não conclui o processo. Após o registro, a ata e o comprovante de escolha devem ficar disponíveis em local visível na escola. Em caso de dúvidas ou problemas no acesso, as escolas podem entrar em contato com o FNDE pelo e-mail livrodidático@fnde.gov.br. Reportagem Thaís de Araújo.
7: Instituições públicas do ensino superior e tecnológico que adotam práticas de prevenção e enfrentamento à violência de gênero vão ser reconhecidas com o selo de ambiente acadêmico seguro.
1: A iniciativa do Ministério da Educação vai conceder o título nas categorias ouro, prata e bronze.
7: Podem aderir ao programa instituições federais que atendam aos requisitos do MEC.
1: A diretora de desenvolvimento acadêmico da Secretaria de Educação Superior do Ministério, Lúcia Pelanda, fala sobre a iniciativa.
19: As mulheres já são maioria no ensino superior, então é muito importante criar ambientes cada vez mais seguros e livres de violência. Nesse sentido, o selo é um estímulo para que cada vez mais instituições se juntem a esse movimento de ter instituições verdadeiramente livres de violência.
7: Para mais informações, acesse gov.br/MEC.
1: Estamos no mês da gestante. Nós já falamos aqui sobre a importância de cuidados com a saúde, como tomar vacinas e fazer o pré-natal direitinho para cuidar da mãe e do bebê.
7: Hoje nós vamos falar dos direitos assegurados por lei às gestantes.
1: Estabilidade no emprego, atendimento médico gratuito pelo SUS, prioridade em filas e serviços, intervalo para a amamentação, além da licença maternidade.
7: Está tudo explicado na reportagem de Luciana Colares de Holanda, que ouviremos agora.
20: Maria Selma Pereira é empregada doméstica em Brasília. Grávida de 8 meses, ela espera a bebê para setembro. E junto com a chegada da filha, vem a licença maternidade de 4 meses, garantida pela carteira assinada. Um direito que Selma não teve nas outras 4 gestações, quando trabalhou na informalidade.
21: Vai ser bem melhor, porque eu vou acordar, cuidar da neném, né? Ficar os 4 meses em casa. Agora, por carteira assinada, tá bem melhor agora. Porque aí, quando você ganhar o bebê, você vai receber, né?
20: No Brasil, as gestantes...

0: durante esse período, como explica Márcio Lima, coordenador do Programa de Educação Previdenciária do INSS.
1: O valor pago por este benefício vai variar do salário mínimo, que é R$ 1.621,00 atualmente, até o teto do INSS, que vai estar no valor de R$ 8.475,55, a depender da categoria da trabalhadora.
0: Entre as garantias previstas na legislação brasileira para gestantes e mães, também está previsto o direito à liberação do trabalho para realizar consultas médicas e exames. E elas podem ser transferidas temporariamente de função quando a saúde exigir. Os direitos podem ser acessados pelo telefone ou pela internet, de acordo com Márcio Lima, do INSS.
1: Os direitos são acessados através da central telefônica 135, que funciona de segunda-feira a sábado, das 7 da manhã até as 22 horas no horário de Brasília, sendo que recebe ligação gratuita ou ainda através do aplicativo Meu INSS.
0: Além dos direitos trabalhistas, as gestantes contam com atendimento prioritário e acompanhante no parto pelo SUS. Após o retorno ao trabalho, a mãe tem direito a 2 intervalos diários de 30 minutos para a amamentação até o bebê completar 6 meses. Reportagem Luciana Colares de Holanda.
2: E essas foram as notícias do governo federal.
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3: Fique agora com o Minuto do TCU. Em seguida, as notícias do Poder Judiciário e do Congresso Nacional. Boa noite.
2: Boa noite para você e até amanhã.
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7: Você vai ouvir agora notícias do Poder Judiciário.
8: Supremo julga a ação sobre o poder de requisição do Ministério Público da União a órgãos da administração pública.
9: Para o STJ, acesso a sistema com dados contábeis não dispensa dever de prestação de contas de bens em condomínio.
8: Justiça determina que o governo federal e o estado de Sergipe implantem serviço especializado em doenças raras.
9: Boa noite, eu sou Arthur Filho.
8: E eu sou Walter Lima.
9: Supremo Tribunal Federal julga ação sobre o poder de requisição do Ministério Público da União a órgãos da administração pública.
8: O julgamento busca definir até onde vai essa prerrogativa do Ministério Público da União e em quais situações ela pode ser exercida, delimitando se a administração pública é obrigada a atender integralmente ao pedido ou se pode recusá-lo.
9: Administrador de bens em condomínio, ou seja, em copropriedade, deve prestar contas ao outro condômino, mesmo que dados contábeis estejam disponíveis em sistema eletrônico.
8: Essa decisão é do Superior Tribunal de Justiça, o STJ. Fátima Uchoa.
10: Um irmão ajuizou ação contra o outro, pedindo a prestação de contas da administração dos imóveis de propriedade comum. A Justiça de Mato Grosso decidiu que o administrador tem o dever de apresentar as contas, e a terceira turma do STJ manteve esse entendimento. Segundo a relatora ministra Nancy Andrighi, o interesse de agir pressupõe a existência de controvérsias sobre a

0: prestação das contas e, nesse caso, mesmo havendo sistema que permita o compartilhamento de informações, o administrador deve apresentar as contas de forma especificada e completa.
1: TST manteve condenação em caso de caseiro baleado durante assalto.
2: Empregador terá de pagar indenização por danos morais e materiais. Mila Amaral.
3: Um caseiro levou 3 tiros durante um assalto na fazenda onde ele trabalhava e morava em Cruz Alta, no interior do Rio Grande do Sul. Ele ficou com sequelas e capacidade de trabalho reduzida. O trabalhador entrou na justiça e contou que não foi a primeira vez que a fazenda foi assaltada. E a justiça deu razão a ele. O Tribunal Regional do Trabalho condenou o proprietário a pagar R$30 mil por danos morais e R$70 mil por danos materiais. A fazenda recorreu, dizendo que a culpa era de terceiros, mas a primeira turma do TST manteve a condenação e destacou que o dono sabia dos assaltos anteriores e mesmo assim não tomou nenhuma providência para aumentar a segurança dos trabalhadores. A decisão foi unânime.
1: Justiça Federal determina que União e o Estado de Sergipe implantem serviço de atenção especializada em doenças raras.
2: Decisão atende a pedidos do Ministério Público Federal em ação. Sabrine Menezes.
4: De acordo com o inquérito civil instaurado pelo MPF, Sergipe possui cerca de 120 mil pessoas acometidas por doenças raras. Dessas, aproximadamente 36 mil apenas em Aracaju e a maioria delas crianças. Com a decisão, o Estado e o município devem organizar e pactuar a linha de cuidado da rede de forma imediata e em até 4 meses. Além disso, Sergipe e Aracaju, junto com a União, têm até 8 meses para habilitar e implementar pelo menos um serviço de atenção especializada em doenças raras, além de estruturar a rede de atenção integral para pessoas com doenças raras. Em caso de descumprimento, foi fixada multa de R$5 mil.
1: O Tribunal Superior Eleitoral recebeu um grupo de criadores de conteúdos digitais para uma iniciativa voltada a combater a desinformação sobre as urnas eletrônicas.
2: O encontro se estendeu por toda a tarde dessa terça-feira e foi viabilizado por meio de uma parceria do TSE com a organização Redes Cordiais. Vitor Struck.
5: Juntos, os influenciadores somam 45 milhões de seguidores nas redes sociais. O encontro fez parte da iniciativa Confirma, 30 anos de urna eletrônica, e foi promovido pela organização Redes Cordiais, em parceria com o TSE e com o apoio do YouTube e do TikTok. A programação contou com visitas a espaços importantes do tribunal, como o local onde as urnas ficam armazenadas, o Museu do Voto, e também incluiu uma demonstração detalhada sobre o funcionamento dos equipamentos usados nas eleições. Ao final, os influenciadores participaram de uma roda de conversa com o presidente do TSE, o ministro Cássio Nunes Marques.
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1: A você, uma boa noite.
2: E até amanhã.
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8: Eu sou Paula Groba.
9: E eu sou Humberto Pinheiro.
8: E estes são os destaques de hoje do Jornal do Senado, que começa agora.
9: Governo e Congresso anunciam um acordo para votações prioritárias. Fim da escala 6x1, taxa das blusinhas, terras raras e PEC da segurança pública.
8: Congresso vai analisar 2 medidas provisórias para reduzir impactos das tarifas americanas e alta do petróleo.
9: Projeto cria política nacional para apoiar adolescentes nos anos finais do ensino fundamental.
8: Boa noite.
9: Boa noite.
8: Após encontro com o presidente Lula e o presidente da Câmara dos Deputados, Hugo Mota, o presidente do Senado, Davi Alcolumbre, anunciou as prioridades do Congresso nos próximos dias. Entre os temas citados estão a votação da MP que acaba com a taxa sobre compras internacionais acima de $50. Alcolumbre afirmou que a MP da chamada taxa das blusinhas será votada na próxima semana.
9: Também terão prioridade de votação as propostas de emenda à Constituição, que acaba com a escala 6-1, e a PEC da Segurança Pública, que devem ser analisadas pela Comissão de Constituição e Justiça na semana de esforço concentrado do Congresso a partir da próxima segunda-feira. Mais informações com o repórter Pedro Pincer.
10: O presidente do Senado, Davi Alcolumbre, afirmou que votará na próxima semana a medida provisória que acabou com a chamada taxa das blusinhas, imposto de importação de 20% sobre compras internacionais de até $50. O texto, segundo o senador, será analisado na Câmara e no Senado antes de perder a validade. Caso a votação não ocorra, o imposto voltará a ser cobrado em 9 de setembro. Alcolumbre reafirmou que a medida será pautada no esforço concentrado previsto para ocorrer entre 31 de agosto e 4 de setembro.
11: Nós vamos deliberar, entonar e ela virar lei para proteger milhões de brasileiros que usam desse instrumento para adquirir produtos muito baratos e terem qualidade de vida melhor.
10: Alcolumbre também disse que a Comissão de Constituição e Justiça vai analisar na próxima semana as propostas de emenda à Constituição que tratam da segurança pública e do fim da escala 6-1. Davi afirmou estar em contato frequente com o relator da mudança na escala de trabalho, senador Omar Aziz, do PSD do Amazonas.
11: Tem a compreensão da importância da matéria. Me disse que já está construindo um relatório para ser apresentado na próxima quarta-feira na Comissão de Constituição e Justiça.
10: Outra proposta que deve ser pautada na semana que vem é a que cria uma política nacional para os minerais críticos e estratégicos.
8: E o relator da PEC da Segurança Pública, senador Rogério Carvalho, do PT de Sergipe, anunciou que o texto não deve sofrer mudanças no Senado.
9: Já aprovado na Câmara, a proposta está na Comissão de Constituição e Justiça. Repórter Herman Kulitz.
12: O texto altera diversas regras da Constituição para ampliar a atuação da Polícia Federal, endurecer o combate às facções e milícias e reforçar o financiamento do Fundo Nacional de Segurança Pública e do Fundo Penitenciário Nacional, além de aumentar a integração e a cooperação de sistemas e órgãos de segurança pública. Em análise na CCJ, a proposta recebeu diversas emendas, como a do senador Sargento Reginauro, do PSDB do Ceará, que recomendava que os homicídios praticados por organizações criminosas não fossem julgados pelo Tribunal do Júri. Já a emenda do senador Hamilton Mourão, do Republicanos do Rio Grande do Sul, defendia a previsão de um sistema de informação sobre antecedentes criminais. Ambas foram rejeitadas, com o entendimento do relator de que não cabe a implementação dessas mudanças no texto constitucional. Além disso, na opinião do senador, alterar o que já foi aprovado pelos deputados somente atrasaria medidas que precisam ser tomadas contra a criminalidade organizada e iria na contramão da expectativa da sociedade. Porém, as modificações podem ser apresentadas na Comissão de Constituição e Justiça até a discussão final da matéria. O texto ainda precisa ser aprovado em 2 turnos no plenário do Senado. Se passar sem alterações, será promulgado e começa a valer. Havendo qualquer mudança, a matéria deverá retornar para a Câmara dos Deputados.
8: O Congresso também vai analisar 2 medidas provisórias editadas pelo governo federal para tentar reduzir os impactos das tarifas americanas e da alta internacional do petróleo.
9: As 2 medidas provisórias já estão em vigor, mas precisam ser aprovadas por deputados e senadores para continuar valendo. Repórter Patrícia Oliveira.
13: Uma das medidas permite que empresas afetadas pelas novas tarifas impostas pelo governo americano prorroguem por até 1 ano o cumprimento de compromissos de exportação, com a suspensão de tributos. Já a outra medida libera R$3 bilhões para subsidiar a produção e a importação de diesel e gasolina, diante dos efeitos dos conflitos no Oriente Médio sobre o preço do petróleo. Para Carlos Pio, professor de Relações Internacionais da UNB, as medidas são importantes neste momento de emergência, mas o país precisa também adotar estratégias a longo prazo.
14: A gente precisa aumentar a produtividade da economia como um todo. É reforçar as qualificações dos trabalhadores. E ampliar o comércio com os outros parceiros de qualquer lugar do planeta, em qualquer setor.
13: As duas medidas provisórias já estão em vigor, mas precisam ser aprovadas por deputados e senadores para continuar valendo.
8: A adolescência é uma fase de muitas transformações e desafios que podem refletir diretamente no desempenho e na permanência dos estudantes na escola. Para apoiar o desenvolvimento dos alunos nessa etapa da vida, um projeto de lei propõe criar a Política Nacional Escola das Adolescências. A proposta é do senador Camilo Santana, do PT do Ceará, ex-ministro da Educação, e está em análise na Comissão de Educação. Pelo texto, a política será voltada aos anos finais do ensino fundamental, do sexto ao nono ano. A ideia é tornar a escola mais atrativa, acolhedora e conectada à realidade dos adolescentes, com estratégias de apoio técnico e financeiro.
9: A medida também busca reduzir as taxas de reprovação e abandono escolar, especialmente no período de transição para o ensino médio. O senador Camilo Santana destaca ainda a importância da educação em tempo integral. Segundo ele, ampliar a permanência de crianças e jovens na escola pode trazer mais benefícios não apenas para a educação, mas também para a segurança.
15: Porque além de dar oportunidade para o nosso jovem passar o dia na escola, fazer as refeições, praticar esporte, é a maior política de prevenção à violência. É você ter a meninada toda na escola nesse país.
8: O Senado também analisa um projeto que cria o programa Escola Sem Partido. De autoria do senador Magno Malta, do PL do Espírito Santo, a proposta altera a Lei de Diretrizes e Bases da Educação para incluir novos princípios e regras para o ensino. O texto prevê a garantia da pluralidade de ideias, da liberdade de crença e da liberdade de consciência. Também proíbe professores de promoverem em sala de aula determinadas concepções ideológicas ou políticas.
9: A proposta está em análise na Comissão de Direitos Humanos, onde é relatada pelo senador Sargento Reginauro, do PSDB do Ceará. Depois, o projeto ainda deve passar pela Comissão de Constituição e Justiça e pela Comissão de Educação.
16: Eleições 2026.
8: As eleições deste ano vão contar com a participação de mais pessoas idosas em relação a 2022.
9: O aumento segue a tendência de envelhecimento populacional apontada pelo IBGE. Repórter Lana Dias.
17: O número de eleitores idosos cresceu cerca de 14% desde as eleições de 2022. Neste ano, 37 milhões e meio poderão votar. Para aqueles entre 60 e 69 anos, o voto é obrigatório, mas acima dos 70 anos, a participação é facultativa. O senador Fernando Dueire, do PSD de Pernambuco, reforçou a importância do voto da terceira idade.
18: A democracia precisa ouvir todas as gerações. Os mais jovens representam o futuro, mas aqueles que são mais experientes carregam uma parte importante da memória e da construção do nosso país.
17: Para a Dorci Antônia de Carvalho, de 83 anos, a participação não deve se limitar ao voto obrigatório.
19: Eu acho que todo mundo que tem mais de 60 anos, 70 anos, devia continuar votando. Eu tenho certeza, temos amigos também que já combinaram, vão votar.
17: O aumento do eleitorado idoso segue a tendência de envelhecimento populacional no Brasil. De acordo com o IBGE, a população com 60 anos ou mais subiu de 11,3% para 16,6% de 2012 a 2025.
9: Com edição de Paula Groba e trabalhos técnicos Eliseu Caires, o Jornal do Senado fica por aqui. Acompanhe agora as notícias da Câmara dos Deputados. Boa noite.
8: Boa noite e até amanhã.
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20: Comissão analisa projetos que reduzem impacto ambiental de plásticos.
21: Deputados aprovam parecer da subcomissão sobre segmento de estética.
20: Parlamentares apresentam medidas de proteção à criança e adolescente.
21: Boa noite. Jefferson Rodrigues, do PSDB de Goiás, propõe novas obrigações para plataformas digitais no combate à exploração sexual de crianças e adolescentes na internet. Ele explica que o texto cria canais de denúncia e respostas rápidas às vítimas e aos órgãos de segurança.
20: Para facilitar a investigação desses crimes, a proposta de Jefferson Rodrigues inclui mecanismos de preservação de registros, metadados e informações de usuários suspeitos. O deputado avalia que a medida amplia a capacidade de identificar os responsáveis e reunir provas no ambiente digital.
21: Está em análise projeto que cria o Programa Nacional Ampara, voltado à prevenção da violência contra crianças, adolescentes e mulheres nas escolas. A proposta de Helena Lima, do PSD de Roraima, prevê formação de profissionais e articulação entre escolas, famílias e segurança pública.
20: O projeto de Helena Lima orienta estudantes sobre como identificar situações de violência e conhecer canais de denúncia e proteção. Para a deputada, a medida busca fortalecer a cultura de paz e o respeito no ambiente escolar.
21: A punição de crimes contra a dignidade sexual praticados com abuso de autoridade é reforçada em projeto apresentado por Samuel Viana, do União de Minas Gerais. A proposta aumenta pela metade a pena por importunação sexual quando o agressor se valer de posição de supervisão sobre a vítima.
20: Samuel Viana aponta que a mudança alcança relações em ambientes educacionais, esportivos, religiosos, culturais e assistenciais, mesmo sem vínculo formal de emprego. O texto também amplia as situações em que a autoridade exercida sobre a vítima pode elevar a pena dos crimes contra a dignidade sexual.
21: Doutor Ismael Alexandrino, do PSD de Goiás, apresentou o projeto que torna crime dar escondido ou à força substância química que reduz a capacidade de reação de alguém, prática conhecida como Boa Noite Cinderela. De acordo com o projeto, o autor poderá ficar preso de 3 a 6 anos.
20: Doutor Ismael Alexandrino alega que o Brasil ainda não possui tipificação penal específica para essa conduta, o que gera impunidade. Para o deputado, o projeto muda isso ao obrigar a coleta imediata de exames, criar um cadastro nacional de ocorrências e a elaboração de campanhas permanentes de prevenção.
16: Justiça.
21: Está em análise projeto de Fábio Choquete, do União de Santa Catarina, que estabelece restrições ao exercício da advocacia por cônjuges, parentes e sócios de magistrados. De acordo com o deputado, a proposta visa ampliar a transparência e evitar conflitos de interesse.
20: O texto de Fábio Choquete permite que partes questionem o patrocínio de causas diante de possíveis vínculos com magistrados. A proposta ainda estabelece sanções, incluindo a exclusão da OAB para advogados que descumprirem as vedações.
16: Saúde.
21: É de autoria de Juarez Costa, do Republicanos de Mato Grosso, projeto que estabelece diretrizes para o atendimento pelo SUS de mulheres que passam pelo climatério e menopausa. A proposta prevê acompanhamento integral com atuação da atenção primária e acesso a diferentes tratamentos.
20: Juarez Costa ressalta que a matéria prevê também oferta de terapia hormonal pelo SUS quando houver indicação clínica. O deputado acredita que a medida pode reduzir desigualdades no atendimento e ampliar o acesso das mulheres aos cuidados necessários nessa fase da vida.
16: Habitação.
21: Aline Gurgel, do União do Amapá, requer a criação de uma comissão especial para analisar o projeto que trata do financiamento de imóveis urbanos durante situações de emergência sanitária. A proposta suspende as parcelas de financiamentos durante esse período.
20: O projeto também determina que não sejam cobrados juros ou multas durante a suspensão e amplia o prazo para financiamento do Minha Casa Minha Vida. Aline Gurgel lembra que a medida foi apresentada durante a pandemia de Covid-19 para reduzir o impacto da crise sobre as famílias.
16: Esporte.
21: Milton Vieira, do Republicanos de São Paulo, quer garantir imunidade tributária para entidades esportivas sem fins lucrativos. O deputado defende equiparar essas organizações às instituições de educação e assistência social, desde que cumpram os requisitos previstos em lei.
20: A proposta de Milton Vieira abrange entidades certificadas dos movimentos olímpico, paralímpico, clubístico e educacional. Para o deputado, a imunidade pode fortalecer projetos esportivos, ampliar a inclusão social e contribuir para a formação de atletas e cidadãos.
16: Ciência e tecnologia.
21: Rui Falcão, do PT de São Paulo, apresentou relatório favorável ao projeto que amplia o uso de recursos destinados à ciência e tecnologia para financiar iniciativas inovadoras. Ele recomenda aprovação por considerar que a proposta aproxima a pesquisa científica do setor produtivo.
20: Rui Falcão avalia que a medida pode fortalecer empresas de tecnologia e aumentar a competitividade brasileira. O parlamentar afirma que a parceria entre universidades, empresas e governo contribui para a transformação de pesquisas em produtos e serviços para a população.
16: Economia.
21: A Receita Federal anunciou na Câmara mudanças no programa de compras do exterior para evitar a entrada de produtos irregulares. A repórter Silvia Munhato tem mais informações.
0: Ainda este ano, a Receita Federal deve adotar um sistema que vai excluir do seu programa de compras no exterior o remessa conforme as plataformas de comércio internacional que permitirem a venda de produtos subfaturados, falsificados ou que apresentem outros tipos de ilegalidades. A fiscalização das encomendas será aprimorada ainda este ano com o uso de inteligência artificial para analisar o conteúdo dos pacotes. Um dos objetivos é evitar a fiscalização apenas quando a encomenda chega no país, porque a quantidade de remessas não para de crescer. Também será minimizado o problema de vazamento de dados dos destinatários, que acabam sendo alvo de golpes. O deputado Júlio Lopes, do PP do Rio de Janeiro, elogiou o trabalho da Receita e afirmou que é preciso tratar a pirataria de forma especializada em todos os órgãos públicos e citou o problema de sementes fabricadas em desacordo com a regulação nacional.
3: Os caminhões de sementes transgênica feitas fora das regras e fora das normas são aprisionados e não há conhecimento da Polícia Rodoviária Federal, nem da Polícia Federal, nem de órgão nenhum para fazer a apreensão da mercadoria. Então, esses têm sido liberados e são casos gravíssimos, porque essas sementes, quando feitas fora de norma, elas podem gerar pragas, gerar deformações nas colheitas brasileiras, enfim, no meio ambiente como um todo, né?
0: O deputado sugeriu ainda que a Receita cruze dados dos 47 milhões de CPFs que fazem compras no exterior com as suas rendas declaradas. Segundo ele, isso deverá revelar irregularidades. De acordo com a Receita Federal, as encomendas do exterior passaram de cerca de 30 milhões de pacotes em 2019 para mais de 200 milhões em 2023. Para este ano, é esperado uma arrecadação recorde com as encomendas, equivalente a 10% de todo o volume importado pelo país, ou 5 bilhões de reais. Da Rádio Câmara de Brasília, Silvia Munhato.
20: Carlos Chiodini, do MDB de Santa Catarina, defende a transferência para Brasília da sede do órgão responsável por regular e fiscalizar o mercado de valores mobiliários no Brasil. O projeto prevê que a mudança da Comissão de Valores Mobiliários seja feita de forma gradual, em até 4 anos.
21: Para Carlos Chiodini, a transferência aproxima a CVM de outros órgãos federais sediados em Brasília, facilitando a articulação entre as instituições. O projeto também assegura aos servidores da autarquia no Rio de Janeiro a opção de se transferir para Brasília ou de permanecer no estado.
20: Stefano Aguiar, do PSD de Minas Gerais, apoia a criação da Frente Parlamentar em defesa do mutualismo, sistema em que as pessoas se associam para compartilhar custos e oferecer proteção patrimonial umas às outras. A proposta, segundo o deputado, é uma alternativa aos seguros tradicionais.
21: A frente pretende reunir parlamentares, governo, empresas e entidades do setor para acompanhar a regulamentação da proteção patrimonial mutualista. Stefano Aguiar acredita que a iniciativa pode ampliar o acesso dos brasileiros a uma opção de proteção competitiva.
16: Comissões.
20: Comissão de Trabalho aprova relatório da subcomissão sobre o setor de estética. A repórter Maria Neves traz os detalhes da medida proposta.
22: A Comissão de Trabalho da Câmara aprovou o relatório final da subcomissão especial sobre o setor de estética, elaborado pela deputada Soraya Santos, do PL do Rio de Janeiro. Além de um projeto de lei que altera a regulamentação das atividades dos profissionais do setor, a relatora apresentou recomendações aos poderes executivo. Soraya Santos argumenta que as interpretações da legislação vêm dificultando o exercício dos profissionais de estética.
23: Estudante de faculdade de estética, migrando para outras carreiras, para biomedicina ou para medicina, passando dificuldades, por exemplo, com uma compra de insumos. Porque se eu não sou reconhecida, eu não posso comprar. É humilhante eu fazer um curso universitário regulamentado por um órgão público e eu ter que precisar de uma outra pessoa para assinar a compra do material que eu quero trabalhar. Para piorar, a Anvisa e as vigilâncias sanitárias não reconheciam profissão quando a competência delas não é reconhecer. Quem reconhece profissão é a lei. E o Congresso aprovou a profissão.
22: Como forma de solucionar interpretações divergentes, a relatora sugere inserir expressamente na lei que os esteticistas são profissionais da área de saúde para todos os efeitos legais. Outro problema detectado pela subcomissão, segundo Soraya Santos, foi a falta de um currículo nacional que padronize a formação de esteticistas e cosmetólogos. Por isso, ela sugere ao Ministério da Educação que elabore diretrizes curriculares específicas para todos os cursos da área, além de criar mecanismos de certificação técnica para profissionais já formados. A proposta também permite a atuação de profissionais formados em outras áreas da saúde, como esteticistas, desde que façam pós-graduação na área ou passem por exame de proficiência. Da Rádio Câmara de Brasília, Maria Neves.
16: Trabalho.
21: Nicolete, do PL de Roraima, apresentou projeto que permite a servidores públicos atuarem como microempreendedores individuais. A proposta condiciona a atividade à inexistência de conflito de interesses com as funções exercidas no serviço público.
1: Nicolete afirma que a proibição atual pode levar servidores que realizam atividades nas horas de folga à informalidade. Para ele, a mudança estimula a formalização de pequenos negócios e preserva o funcionamento do serviço público por meio de regras definidas por cada ente federativo.
16: Transportes.
21: Danley de Deus Interhols, do PSD do Rio Grande do Sul, pede a realização de uma audiência para discutir a concessão da BR-285 no trecho entre Passo Fundo e a região de Ijuí. A proposta prevê a participação de representantes do governo, de órgãos de transporte e de prefeitos.
1: Danley de Deus Interhols argumenta que a concessão pode acelerar investimentos como duplicação de trechos, construção de terceiras faixas e melhoria da sinalização. Ele afirma que as mudanças podem aumentar a segurança na rodovia e fortalecer a logística e a economia da região.
16: Desenvolvimento regional.
21: Júlio César, do PSD do Piauí, defende projeto que isenta permanentemente os consumidores que produzam a própria energia renovável de pagar pelo uso da rede de distribuição. O texto acaba com a cobrança gradual sobre a energia solar excedente devolvida ao sistema.
1: Júlio César entende que a medida corrige uma distorção que é a cobrança pela energia injetada na rede. Segundo o parlamentar, o objetivo é garantir segurança jurídica, democratizar o acesso à energia limpa e incentivar novos investimentos sem sobrecarregar o cidadão.
16: Agricultura.
21: O projeto de Paulo Teixeira, do PT de São Paulo, proíbe a exportação de animais vivos destinados ao abate ou à engorda. Ele explica que a medida busca reduzir o sofrimento dos animais durante transportes de longa distância e reforçar as políticas de proteção e bem-estar animal.
1: Segundo Paulo Teixeira, a proposta também pretende estimular o processamento da produção pecuária no país, contribuindo para a geração de empregos, renda e arrecadação. A proibição não se aplica a animais destinados à reprodução, pesquisa, melhoramento genético ou conservação de espécies.
16: Votação.
21: A Comissão de Desenvolvimento Econômico da Câmara aprovou dois projetos para reduzir o impacto ambiental no uso de plásticos. Uma das propostas prevê a diminuição gradativa dos microplásticos em cosméticos e produtos de higiene pessoal, como informa o repórter Luiz Cláudio Canuto.
2: Dois projetos sobre redução do impacto ambiental do uso de plásticos foram aprovados pela Comissão de Indústria e Comércio da Câmara dos Deputados. Um deles obriga a classificação dos plásticos usados em produtos produzidos no Brasil ou importados, e o outro projeto trata da redução de microplásticos em cosméticos e produtos de higiene pessoal. A proposta que trata da classificação dos plásticos trata também de reciclagem. O texto aprovado foi apresentado pelo relator, deputado Alexandre Lindenmayer, do PT do Rio Grande do Sul, e muda a Política Nacional de Resíduos Sólidos, com metas progressivas de reciclagem das embalagens. Pela versão aprovada, em até 5 anos, 10% das embalagens plásticas devem ser recicladas. O texto prevê ainda incentivos fiscais para indústrias que usem materiais com desempenho ambiental. A proposta foi inspirada em regulamento da União Europeia. Para o relator, Alexandre Indemeyer, a regulação é necessária para evitar que o Brasil se torne um depósito de materiais banidos em outros países.
4: A poluição plástica não é apenas um problema visual ou ambiental, mas uma emergência de saúde pública. Estudos recentes têm confirmado a presença de polímeros em tecidos cardíacos humanos e na placenta, elevando o risco de doenças crônicas não transmissíveis, como doenças cardiovasculares.
2: O projeto ainda vai ser analisado pelas Comissões de Defesa do Consumidor e de Constituição e Justiça. Já o outro projeto aprovado, sobre redução gradual e eliminação total do uso de microplásticos em cosméticos e produtos de higiene pessoal, foi para a Comissão de Meio Ambiente. A Comissão de Indústria e Comércio seguiu o voto do relator, deputado Marcelo Queiroz, do PSDB do Rio de Janeiro. O texto considera microplásticos as partículas sólidas, sintéticas, insolúveis em água e não biodegradáveis, com dimensões inferiores a 5 milímetros, de origem petroquímica e colocadas intencionalmente em cosméticos e produtos de higiene pessoal com funções esfoliantes, abrasivas, de limpeza ou de alteração de textura. São ingredientes comuns em esfoliantes faciais e corporais, shampoos, cremes dentais e sabonetes. O relatório de Marcelo Queiroz foi lido pelo deputado Alexandre Lindenmaier.
4: Esses microplásticos estão presentes em produtos cosméticos ou de higiene pessoal com funções esfoliantes e abrasivas, por exemplo, ao serem utilizados e descartados, geram um significativo fator de poluição em águas superficiais com grande potencial de risco à saúde humana. Nestes casos, uma das soluções recomendadas é justamente a de que o poder público atue de forma a regulamentar ou mesmo proibir as atividades responsáveis por causar esse dano coletivo.
2: Pela proposta, o cronograma progressivo de redução a ser cumprido por fabricantes, importadores e formuladores é de 30% em até 3 anos, 60% em 5 anos, 90% em 7 anos e a eliminação total em 10 anos. O cronograma pode ser ajustado com justificativa técnica quando não houver insumo alternativo com o mesmo desempenho, risco à segurança do consumidor na substituição ou impactos ambientais adversos do insumo que substituiria. A proposta ainda vai ser analisada pelas Comissões de Meio Ambiente e de Constituição e Justiça. Da Rádio Câmara de Brasília, Luiz Cláudio Canuto.
16: Meio Ambiente.
5: Projeto de delegado Matheus Laiola, do União do Paraná, cria o programa local seguro para animais vítimas de maus tratos. A proposta prevê acolhimento imediato, atendimento veterinário e manutenção dos animais resgatados em ações policiais, fiscalizações ou decisões judiciais.
6: Delegado Matheus Laiola incluiu no texto que o responsável pelos maus tratos deverá arcar com as despesas de resgate e tratamento do animal. O projeto permite que hospitais e clínicas veterinárias, universidades e abrigos possam se credenciar para receber os animais resgatados.
5: A prevenção de maus tratos contra animais é o foco de projeto apresentado por Fábio Macedo, do Podemos do Maranhão. O texto inclui nos currículos escolares conteúdos sobre direitos dos animais, além de ações educativas voltadas ao respeito e à proteção da vida animal.
6: Fábio Macedo também propõe que adolescentes responsáveis por atos de violência contra animais cumpram serviços comunitários, de preferência em entidades de proteção e saúde animal. A proposta ainda institui o 4 de outubro como Dia Nacional da Proteção, Respeito e Empatia com os Animais.
5: Termina agora o Jornal Câmara dos Deputados, produzido pela Rádio Câmara, com trabalhos técnicos de Eberson Urani e a apresentação de Márcio Aquiles Sardi e Val Monteiro. Boa noite.
6: Uma boa noite para você. A Voz do Brasil volta amanhã.
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Que o dia mais triste do teu futuro não seja pior que o mais feliz do teu passado. Que o teto nunca caia sobre ti e que os amigos debaixo dele nunca partam. Que sempre tenha as palavras cálidas em um anoitecer frio e uma lua cheia em uma noite escura. E que um caminho se abra sempre à sua porta. Que vivas 100 anos, com 1 ano extra para arrepender-te. Que o Senhor te guarde em suas mãos e não aperte muito seus dedos. Que teus vizinhos te respeitem, que os problemas te abandonem, os anjos te protejam e o céu te acolha. E que a sorte das colinas celtas te abrace, que as bênçãos de São Patrício te contemplem, que os teus bolsos estejam pesados e o teu coração leve. Que a boa sorte te persiga e a cada dia e cada noite tenhas um muro contra o vento, um teto para a chuva, bebida junto ao fogo, risadas que consolem aqueles a quem amas. E que teu coração se preencha com tudo o que desejas. Que Deus esteja contigo e te abençoe. Que vejas os filhos dos teus filhos. Que o infortúnio te seja breve e que te deixe cheio de bênçãos. Que não conheças nada além da felicidade desse dia em diante. Que Deus te conceda muitos anos de vida. Com certeza, Ele sabe que a terra não tem anjos suficientes. E assim seja a cada ano, para sempre.

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4: A dureza da vida. Sim, a vida é dura. Em tempos de supervalorização da literatura de autoajuda, em que se acredita que pensamento positivo resolve tudo e temos que agradecer simplesmente por estarmos vivos, é complicado admitir para si mesmo e para os outros que a vida é dura. Essa mensagem se destina a quem tem senso de realidade e não teme olhar para as próprias feridas. Essa mensagem se destina a quem não teme reconhecer que a vida poderia ser trocentas vezes melhor e que mesmo quando estamos bem e felizes, a vida é dura, incerta, cheia de perigos e possibilidades assustadoras. Como diz Cazuza em uma de suas músicas, a vida é bem mais perigosa que a morte. Sim, existem as possibilidades agradáveis também. Viver é estar super feliz de manhã porque tivemos uma noite incrível e logo à tarde nos deparar com uma notícia péssima. Viver é estar se debulhando em lágrimas para logo em seguida ser invadido por um pensamento redentor que nos salva da tristeza e desespero. Viver é estar feliz com seu trabalho e saber que você está desempenhando de forma eficaz e com paixão as suas tarefas e logo em seguida o seu chefe lhe entregar uma carta de advertência por um pequeno deslize seu. Viver é alternar estados de espírito. É passar pelo pior e pelo melhor. Às vezes, numa única semana, num único dia. É ganhar e ficar com medo de perder. É perder e se sentir apaticamente tranquilo por saber que não há mais nada a perder. Viver é saber que depois dos 50 anos, você tem mais passado que futuro. E mesmo assim, fazer projetos para o futuro e manter o seu bom ânimo e otimismo. Viver é lutar diariamente pela sobrevivência material, pelo amor próprio, pelo amor da pessoa amada. E quando estamos bem de dinheiro, estamos mal no amor. E quando estamos bem no amor, estamos mal de dinheiro. E quando temos dinheiro suficiente para viver e temos a alegria do amor, nos falta saúde ou nos falta qualquer coisa que nem sabíamos que era importante para a gente quando a tínhamos. Sim, sempre uma das teclas do piano está quebrada. Sempre estamos em conflito em relação a algum tema ou a alguma pessoa ou a nós mesmos. Ou é o presente que não está bom, ou é o futuro que nos amedronta, ou é o passado que vem tomar com a gente um café adoçado com fel. Sofremos pelo que aconteceu e por aquilo que também poderia ter acontecido e não aconteceu. E nós queríamos que acontecesse. Sofremos até mesmo por aquilo que não aconteceu e não queríamos realmente que acontecesse. Os ufanistas acharão essa mensagem profundamente pessimista. Mas o objetivo não é fazer ninguém se deitar em posição fetal. Pelo contrário, é mostrar que a vida é isso mesmo. E que se você está se sentindo confuso, triste ou sem saber o que pensar ou como agir diante de uma situação complicada, não há nada de errado com você. É isso mesmo. Esta é a vida caótica, linda e implacável. Não se sinta culpado se você não consegue ser essa pessoa que os bambambãs de palestras de autoajuda pedem para você ser. São os 12 passos para ser um vencedor. Os vencendo desafios e conquistando a felicidade. Os high performance, que você acaba se achando um zero esquerda. Depois de anos nos maltratando, exigindo façanhas impossíveis, melhorar a autoestima parece ser mais uma daquelas metas absurdas que, no final das contas, acabam nos causando mais sofrimento. O caso é que a autoestima virou um novo produto da moda. Estão aparecendo cursos voltados para esse assunto, reportagens na TV, matérias em revistas, Facebook, cujo intuito é vender mais um produto. A vida não tem uma fórmula concreta. A vida não é um manual de instrução. A vida é, apesar de tudo, um hino de louvor a você mesmo. Viva a vida! 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

0: Quarta-feira, 9 de setembro. Ouça os destaques do primeira página de hoje. Justiça nega novo pedido de desinternação de Lumar da Costa e Silva, homem que matou a tia em Sorriso.
1: A decisão determina uma nova perícia pela Politec para avaliar se ele tem condições de voltar ao convívio social.
0: Operação da Polícia Civil cumpre 34 mandados contra a facção criminosa aqui no estado.
1: A investigação descobriu um esquema de extorsão a mais de 50 comerciantes no interior do estado.
0: Na economia, Aeroporto Marechal Rondon terá o primeiro voo internacional regular de passageiros a partir do ano que vem.
1: A rota vai ligar Várzea Grande a Buenos Aires, sem a necessidade de conexão em outros aeroportos brasileiros.
0: E ainda na saúde, Mato Grosso ultrapassa a marca de 300 mil casos prováveis de dengue e chikungunya em 2026.
1: 14 mortes foram confirmadas no estado e Tangará da Serra lidera o número de casos prováveis.
0: Isso e mais agora no primeira página, que está só começando e segue até 8 horas da manhã. Muito bom dia para você, ouvinte. Quarta-feira, hein? Semana tá passando rápido, já estamos no meio da semana. Na capital do estado, o tempo tá nublado, o sol ainda não apareceu, céu com muitas nuvens. Temperatura agradável, 25 graus, o ventinho lá fora deixa a sensação um pouco menor. Máxima hoje que pode alcançar os 35 na parte da tarde. Eu sou Cleto Kipper e ao meu lado, Yasmin Oliveira. Bom dia.
1: Bom dia, Cleto. Bom dia para você, ouvinte. Excelente manhã para você que nos ouve pelo rádio.

0: rádio ou nos acompanha pelo nosso canal no YouTube também. É um prazer imenso ter a sua companhia. Vamos juntos até as 8 horas da manhã.
1: Vamos relembrar o dia de hoje na história. Hoje é dia do administrador, uma homenagem merecida aos profissionais que gerenciam empresas, planejam estratégias fundamentais para o crescimento econômico e a organização dos negócios do nosso país.
0: Hoje, 9 de setembro também, nós celebramos o Dia do Médico Veterinário, uma data dedicada a reconhecer o trabalho essencial destes profissionais que dedicam suas vidas à saúde, ao bem-estar dos animais e à saúde pública.
1: Tem aí alguém que gosta de cachorro quente? Hoje é o Dia do Cachorro Quente, uma homenagem mais que saborosa a esse lanche tão querido que faz parte do momento de lazer, da rotina de muita gente. Então, 9 de setembro, escolhido em referência a 1884, uma suposta data em que um imigrante alemão teria vendido o primeiro cachorro quente na cidade de Nova York. Essa é a curiosidade. E você, gosta de cachorro quente de salsicha normal, de salsicha de frango? Gosta com purê, com bastante batata palha, ouvinte? Participe com a gente quer saber um pouquinho mais também aí sobre o teu paladar. Que essa quarta seja de muita inspiração, boas energias. Um ótimo dia para todos nós.
0: Então vamos saber como é que está o trânsito agora aqui na região metropolitana. O Fabrício Baldini que vai chegar com as informações para a gente. Bom dia, Fabrício.
2: Oi, Yasmin. Bom dia para você. Bom dia, Cleto. E uma ótima quarta-feira para você, ouvinte. Vamos ao trânsito aqui em Cuiabá nesta manhã. Na Avenida Miguel Sutil, o trânsito flui normalmente, sem registro de pontos de congestionamento. Já na Avenida Fernando Correia, há pequenos pontos de lentidão que exigem já a atenção dos motoristas. Ali na região do Morro da Luz, o movimento também começa a aumentar, com maior volume de veículos para quem precisa acessar a Avenida da Prainha. E na Avenida General Vale, na altura ali da Santa Casa, o trânsito também já está pesado, com registro de lentidão no trecho. Eu volto daqui a pouco com mais informações.
1: Muito obrigado, Fabrício Baldini, de olho no trânsito em ruas e avenidas aqui na nossa capital. O ouvinte fica à vontade também para trazer o seu olhar, tá? No 996805454. A gente fala agora de uma operação da Polícia Civil contra uma facção criminosa, cumpre 34 mandados em Mato Grosso. O grupo, gente, é investigado por extorquir mais de 50 empresários. Alex Bettinardi, bom dia. Quais são as informações?
3: Oi, Cleto, bom dia para você, bom dia a todos os nossos ouvintes. Essa investigação mostrou, segundo a polícia, que o grupo tinha uma estrutura bem organizada, com pessoas responsáveis por diferentes funções. E parte dessa movimentação era comandada até de dentro de presídios, com o uso de celulares. Ao todo, foram expedidos 34 mandados, 12 de prisão e 22 de busca e apreensão. Eles foram cumpridos em Pedra Preta, aqui em Rondonópolis, também Itiquira e Cuiabá, além de unidades prisionais do estado. E tem um outro ponto que chama a atenção bastante nessa investigação, Cleto. A polícia descobriu um esquema de cobrança de dinheiro de comerciantes em Pedra Preta. Mais de 50 estabelecimentos aparecem documentos apreendidos com valores que, segundo a investigação, eram cobrados periodicamente. Os comerciantes teriam que pagar por medo de represálias. E a polícia também encontrou indícios de contas de terceiros e até de uma empresa que eram usados para movimentar dinheiro do tráfico dessas extorsões. A justiça determinou o bloqueio de valores ligados a três investigados e a uma empresa que também teve as atividades suspensas. Essa investigação começou depois da prisão de uma pessoa por tráfico em Pedra Preta em fevereiro do ano passado. E a Operação Basalto foi realizada ontem. A polícia agora analisa o material apreendido para tentar identificar outros envolvidos. Cleto e Yasmin, volto com vocês na capital.
0: Muito obrigada, Alex, pelas informações. Daqui a pouco tem um jornal local e o Alex traz mais detalhes também desse caso aí para você da região sul do estado. Agora nós vamos da região sul para a região norte. Vamos falar com a Tâmara Figueiredo. Ela vai trazer informações para a gente sobre um caso que repercutiu muito aqui no nosso estado, quando aconteceu esse crime. A justiça agora tem atualização. A justiça de Mato Grosso negou um novo pedido de desinternação de Lumar Costa da Silva. Ele foi aquele homem que matou a tia em Sorriso depois do crime retirou o coração dela. E agora uma nova perícia vai avaliar se ele pode voltar ao convívio social. Tâmara, bom dia, bem-vinda.
4: Olá, Yasmin, bom dia a você, bom dia, Cleto. Pois é, além de negar o pedido, a justiça determinou uma nova avaliação sobre a situação de Lumar. Ele está internado no Adalto Botelho, em Cuiabá, e a Politec vai fazer um exame para ver se a periculosidade dele cessou. Em outras palavras, a perícia vai ajudar a justiça a decidir se Lumar tem ou não condições de continuar o tratamento fora do hospital. Isso porque ele já teve uma chance de fazer o tratamento em liberdade. Lumar deixou o Adalto Botelho em junho do ano passado, depois de quase 6 anos internado, e foi para Campinas, em São Paulo, onde ficaria em tratamento ambulatorial com acompanhamento do pai. Só que essa experiência durou menos de 5 meses. A justiça recebeu informações sobre o comportamento ameaçador e um suposto caso de violência doméstica. Com isso, a desinternação foi revogada e Lumar voltou para Mato Grosso. Agora, um relatório do Adalto Botelho mostrou que ele estava cooperativo, sem sintomas psicóticos agudos e com estabilidade clínica. A equipe até sugeriu que ele poderia continuar o tratamento fora da unidade, mas a juíza entendeu que estar estável dentro do hospital não é suficiente para garantir que ele possa voltar ao convívio social. Por isso, a Politec terá que fazer essa nova perícia. Depois que o laudo ficar pronto, o Ministério Público e a Defensoria Pública terão 5 dias para se manifestar. Só então a Justiça vai analisar novamente se ele pode ou não deixar a internação. Volto com vocês no estúdio.
1: Obrigado, Tâmara, pelas informações. A gente fala agora sobre o cancelamento, na verdade a cassação de uma empresa de transporte intermunicipal, interestadual, para trabalhar aqui em Mato Grosso, chamada Lopes Sul. A NTT cassou as autorizações para várias linhas que ligam Mato Grosso a outros estados. A decisão foi publicada, então, ontem e já está valendo. Entre as linhas afetadas, Querência a São Paulo, Sinop a Jundiaí, Várzea Grande a São Paulo. Também foram atingidos trechos como Juína a São Paulo e Foz do Iguaçu a Cuiabá. Segundo a ANTT, a empresa não comprovou que mantinha as condições exigidas para operar o transporte interestadual. Para quem já comprou passagem, a agência determinou a devolução do valor pago ou a compra de uma nova passagem às custas da empresa em outra aviação autorizada. A lista completa das linhas afetadas você encontra no nosso portal Primeira Página, reforçando, empresa Lopes Sul, a NTT cassou as autorizações para várias linhas que ligam Mato Grosso a outros estados.
0: E por falar ainda em logística, Cuiabá vai ter, a partir de janeiro do ano que vem, o primeiro voo internacional regular de passageiros com saída direta da região. Quanto tempo nós esperamos para falar isso, hein, Cleto?
1: Exatamente. Primeiro voo comercial internacional para impulsionar nosso turismo, hein?
0: Pois é, e demorou muito para sair essa autorização. Precisava primeiro que o aeroporto passasse por uma reforma, que tivesse condições estruturais para receber esses voos, né? E aí a rota, ela vai ligar, essa nova rota que começa em janeiro, vai ligar o aeroporto Marechal Rondon, em Várzea Grande, a Buenos Aires, na Argentina. A operação vai ser feita pela Gol, com a frequência semanal. A principal vantagem para o passageiro é viajar para a capital argentina sem precisar fazer conexão em outros aeroportos brasileiros.
1: A nova rota faz parte desse programa do governo do estado, que oferece incentivo para empresas que ampliem os voos internacionais no estado. A Gol é a primeira companhia a aderir à iniciativa. O aeroporto recebeu mais de 290 milhões de reais em investimentos para expansão, modernização, incluindo as adequações para a operação internacional. Os horários, as frequências exatas ainda vão ser divulgados, tá? Também existem negociações para um futuro voo direto entre Cuiabá e Peru, mas ainda não há previsão para essa rota. Então, a Gol deve passar a operar a partir do ano que vem, janeiro do ano que vem, rota Cuiabá-Buenos Aires, na Argentina, seria o primeiro voo comercial internacional, então, saindo aqui do nosso estado.
0: Muito bem, 6h44, antes do intervalo, vamos com a previsão do tempo. Hoje a Cuiabá amanheceu com o céu bem coberto. Para quem não está aqui na região metropolitana, né, que está nos ouvindo em Sorriso, Rondonópolis, Cáceres, os nossos ouvintes também pela internet. Ontem dia foi até tranquilo de calor, né, Cleto?
1: Deixa eu até procurar aqui no site do IMET para saber quanto que Cuiabá registrou ontem. 35, quase 36 graus foi a máxima ontem. Ficou longe de ser a cidade mais quente, tá? A cidade mais quente foi lá no Piauí, com quase 40 graus. Mas tivemos São José do Rio Claro aqui no nosso estado, no topo desse ranking, com 38 graus. Bom, hoje o dia amanheceu com 25, nós já estamos agora com 26 graus na capital do estado. Máxima que pode chegar aos 35, tempo tá nublado. Rondonópolis amanhece com 24, assim como Barra do Garças. Sorriso, 23, Cáceres, 25. E as máximas, então, variando entre 33, 35 graus nas maiores cidades. E aí, esse tempo nublado que a gente precisa verificar certinho, né, Yasmin? Será que vem chuva ou não vem? Vamos confirmar com a meteorologia, a gente traz ao longo da edição de hoje.
0: Ótimo, então já que nós falamos de chuva, tem um outro assunto que é bem relacionado à chuva, que é o aumento das arboviroses. Aumento ou redução? Mato Grosso já tem mais de 13 mil casos prováveis de dengue e chikungunya em 2026. A dengue concentra a maior parte dos registros, com mais de 12 mil casos. Já a chikungunya tem cerca de 1.200 notificações. Na dengue, 14 mortes já foram confirmadas e uma está sendo investigada ainda. Tangará da Serra lidera os casos prováveis, seguida por Barra do Garças, Cuiabá e Várzea Grande. Na chikungunya são duas mortes confirmadas e uma em investigação. Várzea Grande tem o maior número de casos, com 123 registros. Com dengue e chikungunya circulando, a principal orientação é evitar a proliferação do Aedes aegypti. Vale olhar o quintal, esvaziar recipientes com água parada e manter também caixas d'água fechadas. É importante. Use repelente, telas nas janelas, se você puder, também ajudam muito na proteção. E ainda falando sobre doenças e por falar em mosquito, em Alta Floresta tem um alerta importante que foi divulgado pela Secretaria Municipal de Saúde.
1: 5 casos de malária confirmados nos últimos dias. A Vigilância Ambiental acredita que o número possa ser maior. O alerta é principalmente para quem vive, trabalha ou frequenta áreas de risco, como garimpos, comunidades ribeirinhas. Principais sintomas da malária: febre, calafrios, tremores, suor intenso, dor de cabeça, fraqueza e mal-estar. Quem esteve em área de risco e apresentar esses sinais tem que procurar atendimento médico. Para quem vive lá na região, a orientação é usar repelente, roupas de manga comprida, mosquiteiro, em telas, em portas e janelas. O atendimento pode ser buscado no laboratório de endemias do Pronto Atendimento Municipal de Alta Floresta e nas unidades básicas de saúde. 6h47, vamos para o intervalo. Na volta, a gente atualiza a crise do STF, que resultou agora no afastamento do diretor-geral da Polícia Federal. E também tem outras informações que nós vamos detalhar para você. A pausa é bem rápida. 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

0: 6h51, para você que está ligando o rádio agora, um excelente dia. Vamos para Cáceres para falar de um projeto de lei que pretende incentivar empresas a contratar mulheres em situação de vulnerabilidade social. A proposta cria o certificado Empresa Amiga da Mulher e agora segue para análise da prefeita. Quem tem mais informações é o Jaconias Neto. Bom dia, bem-vindo.
1: Olá, Cleto. Bom dia, Yasmin, caro ouvinte. É uma atenção especial para as mulheres, viu, aqui em Cáceres. O projeto foi aprovado por unanimidade pelos vereadores de Cáceres. A proposta é criar uma rede de apoio entre o poder público e a iniciativa privada para ampliar a oportunidade de emprego para as mulheres em situação de vulnerabilidade. Ainda, Cleto e Yasmin, a medida tem como um dos principais objetivos enfrentar a dependência econômica que pode dificultar a saída de mulheres de situação de violência doméstica. O projeto empresa que disponibiliza vagas a contratarem essas mulheres poderão receber certificado Empresa Amiga da Mulher e utilizar selo de seus produtos e materiais de divulgação. O encaminhamento das mulheres para as vagas deverá ser feito preferencialmente pela Secretaria Municipal de Assistência Social, por meio do CRAS ou CREAS, em articulação com o Judiciário e o Ministério Público. O projeto agora segue para a prefeita Eliene Liberato, que poderá sancionar ou vetar a proposta. Cleto e Yasmin, eu volto com vocês. Uma ótima quarta-feira.
0: Excelente dia para você também, Jaconias Neto, direto de Cáceres, trazendo essa iniciativa bacana lá da Câmara Municipal e agora aguarda a sanção da prefeita. A gente continua nesse nosso giro pelo nosso estado para falar de uma outra informação. O Tribunal de Contas de Mato Grosso decidiu arquivar de forma definitiva a denúncia que apontava supostas irregularidades numa licitação para obras de asfaltamento em Pontal do Araguaia. Lucas Iglesias, bom dia.
2: Olá, bom dia a todos. A representação foi apresentada por uma empresa de construções contra a concorrência eletrônica número 004 de 2026, que prevê a execução de serviços de micro revestimento asfáltico em diversas ruas do município. Segundo o conselheiro e relator do caso, Valdir Júlio Teis, o tribunal concedeu duas oportunidades para que a empresa apresentasse documentos e provas que comprovassem as irregularidades alegadas. No entanto, de acordo com o processo, a denunciante não apresentou as informações solicitadas e perdeu os prazos estabelecidos pelo órgão de controle. Diante da ausência de provas ou indícios mínimos de ilegalidade, o Tribunal de Contas decidiu pelo encerramento do caso, sem julgamento do mérito, e determinou o arquivamento dos autos. A decisão mantém o andamento do processo licitatório para as obras de recuperação asfáltica no município. Eu volto com vocês no estúdio em Cuiabá.
0: Muito obrigado, Lucas, pelas informações. 6h54, agora a gente fala da crise no STF.
3: Isso mesmo, Cleto, porque ontem nós tivemos a informação, foi divulgado logo após a gente terminar aqui o jornal, entramos inclusive na nossa programação para falar do afastamento da PF. O presidente do Supremo Tribunal agora, do Supremo Tribunal Federal, Edson Fachin, deu 72 horas para o ministro André Mendonça se manifestar sobre esse pedido da Advocacia Geral da União para suspender o afastamento do diretor-geral da Polícia Federal, o Andrei Rodrigues. A AGU contesta essa decisão de Mendonça e diz que o afastamento pode prejudicar a administração da Polícia Federal. O órgão também afirma que a escolha e a exoneração do diretor-geral da PF são prerrogativas do presidente da República. A decisão de afastamento continua valendo por enquanto. O caso também está em análise na segunda turma do STF, mas o julgamento foi suspenso após um pedido de vista do ministro Gilmar Mendes. O próximo passo agora é a manifestação de Mendonça dentro do prazo de 72 horas.
0: Entidades empresariais cobram do STF uma análise urgente pública sobre a crise institucional na corte. O manifesto foi divulgado ontem, reúne 7 grandes entidades, entre elas Confederação Nacional da Indústria, a Fiesp e a Confederação Nacional do Comércio. O documento afirma que o Brasil vive uma crise de extrema gravidade, pede transparência, imparcialidade e prestação de contas por parte do Supremo. As entidades não citam ministros, nem detalham casos específicos. A página do manifesto também recebe adesões de associações, federações, sindicatos. Até agora, São mais de 2.764 registros. Em outro posicionamento, a CNI alerta que a crise em Brasília coloca a instituição em risco e defende debates públicos, direito de defesa e segurança para a economia e os empregos. Agora, para o nosso ouvinte entender, Yasmin, o porquê que o diretor-geral da APF ele foi afastado, hein?
3: O diretor, ele foi afastado, o Andrei Rodrigues, preventivamente do cargo, né, por determinação do André Mendonça, e segundo o ministro, esse afastamento ele foi necessário para evitar interferências nas investigações. Mas, como eu já disse aqui, foi uma medida, segundo o André Mendonça, foi preventiva, mas o que a AGU contesta é que essa função de determinar, esse poder de determinar se é afastado ou não, cabe ao presidente da República e não ao STF, ao ministro.
0: O ministro do STF diz que a produção de 6 relatórios de inteligência da PF, né, foram aí os motivos, né, a produção foi o motivo, porque estava monitorando de forma indevida a atuação do próprio ministro, do advogado-geral da União. A decisão também cita falhas técnicas nos documentos, que eram sigilosos. Mendonça entendeu que a permanência, então, do Andrei no cargo poderia permitir acesso a essas informações e estruturas da PF capazes de interferir na apuração. Uma crise sem precedentes em Brasília, Yasmin.
3: Agora a gente fala sobre eleições, Cleto. O Leandro Agostini vai trazer detalhes para a gente, porque candidatos e partidos políticos precisam ficar atentos aos prazos do calendário eleitoral. Ele vai trazer aqui para a gente agora os dados e também os prazos.
4: Começa hoje o prazo para candidatos e partidos enviarem à Justiça Eleitoral a prestação parcial de contas da campanha. Na prática, é preciso informar toda a movimentação dos recursos. Entram nessa conta o dinheiro movimentado e também bens e serviços recebidos durante a campanha. E não é preciso fazer o envio hoje. O prazo começa agora e vai até domingo, dia 13. As informações devem ser enviadas pelo Sistema de Prestação de Contas da Justiça Eleitoral. Outro prazo terminou ontem. Os partidos tiveram até o dia 8 para distribuir os recursos públicos do Fundo Eleitoral e do Fundo Partidário destinados às candidaturas de mulheres, pessoas negras e indígenas. E hoje também termina um prazo voltado às entidades que fiscalizam o processo eleitoral, as que vão usar seus próprios programas para verificar os sistemas eleitorais, precisam apresentar ao TSE o certificado digital que será usado para assinar esses programas. Para os candidatos, o principal alerta agora é com a prestação de contas. É uma prestação parcial, não a final. O objetivo é permitir que a Justiça Eleitoral acompanhe durante a campanha como os recursos estão sendo movimentados. O prazo termina no domingo, 13 de setembro. Leandro Agostini, para o Primeira Página.
3: Aí as informações então do Leandro Agostini pra gente. 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
0: 7:00. Vamos para o intervalo. Você de Rondonópolis, Sorriso e Cáceres. Após os comerciais, tem notícias da sua região.

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0: Olá, bom dia para você que acompanha a nossa programação aqui na 101, quarta-feira, 9 de setembro de 2026. Primeira página está no ar. Agora são 7 horas, hora de notícias no seu rádio. Elka Candelária, bom dia. Tudo bem? Boa quarta.
1: Bom dia, Alex. Boa quarta-feira para você. Bom dia aos nossos ouvintes, para você que tá em casa, se arrumando para ir pro trabalho, ou já tá no trânsito, pegando carona aqui na 101. Uma excelente quarta-feira para você. Começando o dia de hoje, vamos juntos até as 8 horas da manhã com as principais notícias aqui de Rondonópolis e da nossa região. Nesse momento já faz 26 graus aqui em Rondonópolis, dia começando já um pouquinho mais abafado, muitas nuvens no céu, sol já brilhando forte, já já teremos os detalhes da nossa previsão do tempo. E para você que está ligadinho aqui na 101, nosso WhatsApp já está aberto, manda para cá a sua participação, o seu alô, o seu bom dia, 99663-2522. Boa quarta-feira para você, vamos saber quais são os destaques da edição de hoje.
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0: Os crimes contra a vida estão em queda em Rondonópolis. Os dados mais recentes apontam redução dos homicídios e também nos casos de feminicídio.
1: A partir de agora, filhos e dependentes de mulheres vítimas de feminicídio têm direito a uma pensão especial de um salário mínimo por mês. O benefício se destina a famílias de baixa renda.
0: E hoje começa na Universidade Federal de Rondonópolis o primeiro encontro da educação escolar indígena.
1: Oportunidade para empreendimentos, empresas interessadas em se instalar ou ampliar as atividades em Jaciara poderão concorrer à doação de terrenos públicos nos distritos industriais do município.
0: Rondonópolis chega às eleições deste ano com 177.315 eleitores aptos a votar. E o número chama atenção, são mais de 11 mil eleitores a mais do que há 4 anos. Tudo isso e muito mais a partir de agora no Primeira Página, que já está no ar.
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0: Excelente dia para você, nosso ouvinte. Começando a Primeira Página de hoje, Elka, a gente já dá uma olhadinha no trânsito de Rondonópolis, com esse céu parcialmente nublado. Será que vai chover? Expectativa bem grande. Ontem você falou que seria, acho que 2-3 milímetros. Isso. De chuva. Não chegou a 0,5 milímetro. Sabe assim, um pingo aqui, outro lá, outro colá. Caiu bem pouco.
1: E nem choveu em todos os bairros, Alex. Pelo que a gente percebeu, até alguns vídeos que eu recebi, foram só alguns bairros aqui de Rondonópolis, mas o tempo estava bem fechado, né? Isso, o tempo bem fechado em algumas regiões. Eu não vi a chuva, mas eu senti o cheirinho de terra molhada, sabe? É. Mas para hoje tem uma previsãozinha de novo. Vamos ver o que vai virar.
0: Fechou. A gente dá uma olhada aqui no trânsito. A Secretaria Municipal de Mobilidade Urbana informou pra gente que haverá obstrução hoje no tráfego de veículos, de pessoas. Esse trabalho, as interdições começaram ali às 6 da manhã, segue até às 10 da noite na Rua Rio Branco, entre a rotatória do José Sobrinho até a Avenida Santos Dumont, no bairro Monte Líbano. Todo esse trecho então interditado hoje para aplicação de micro revestimento asfáltico. Em função disso, a CEMOB solicita aos motoristas para evitar os trechos interditados, buscar rotas alternativas, sempre de olho ali no trânsito para evitar acidentes.
1: Alex, por falar em trânsito, tem notícias do setor policial de um grave acidente que aconteceu na madrugada de hoje aqui em Rondonópolis. Segundo as primeiras informações que nós recebemos, esse acidente foi na Avenida Binário Norte, aquela avenida que fica ali paralelo à Avenida dos Estudantes, no bairro Sagrada Família. A Politec informou que a vítima é um homem de 33 anos. Ele pilotava uma moto quando perdeu o controle e atingiu o meio-fio. O SAMU foi chamado, mas o homem morreu ainda no local. Nós não temos ainda a identificação dessa vítima e as causas do acidente serão investigadas pela Polícia Civil. Então, acidente na madrugada de hoje aqui em Rondonópolis, ali próximo à Avenida dos Estudantes. Ficam aqui os nossos sentimentos, né, aos amigos e familiares dessa vítima. Triste, né?
0: Que tragédia. A Polícia Civil cumpriu 34 mandados contra uma facção criminosa em Mato Grosso. A Operação Basalto investiga tráfico de drogas, extorsão de comerciantes e lavagem de dinheiro. foram 12 mandados de prisão e 22 de busca e apreensão, cumpridos em Pedra Preta, Rondonópolis, também Itiquira, Cuiabá e nos presídios do estado. Em Pedra Preta, a polícia identificou mais de 50 estabelecimentos em documentos que indicam ali cobranças periódicas a comerciantes. Segundo a investigação, os pagamentos eram feitos por medo de represálias. A polícia também apura o uso de contas de terceiros e de uma empresa para movimentar o dinheiro. A justiça determinou o bloqueio de valores e a suspensão das atividades da empresa. Agora, os investigadores analisam material apreendido para identificar outros possíveis envolvidos.
1: 7:09. Os crimes contra a vida estão em queda aqui em Rondonópolis. Os dados mais recentes apontam uma redução nos homicídios e também nos casos de feminicídio. A Thaís Prestes vem chegando ao vivo com a gente, traz os números e conta o que está por trás desse resultado. Bom dia, Thaís.
3: Bom dia, Elka. Bom dia, Alex. Bom dia a você que acompanha o Primeira Página na manhã desta quarta-feira. E é isso mesmo, Elka. Os números mostram uma queda importante nos crimes contra a vida aqui em Rondonópolis. Nos 8 primeiros meses desse ano, o município registrou uma redução de 23,7% nos homicídios dolosos. Entre 1º de janeiro e 5 de setembro de 2026, foram registrados 26 homicídios aqui na cidade. E outro dado que chama a atenção é o dos feminicídios. O número caiu pela metade na comparação com o mesmo período do ano passado. Neste ano, até agora, Rondonópolis registrou um caso de feminicídio. E segundo a Polícia Militar, essa redução está relacionada às ações integradas das forças de segurança, com operações e estratégias voltadas principalmente para o enfrentamento da violência. E quem explica para a gente os fatores que contribuíram para essa queda é o Coronel Osório, da Polícia Militar.
4: Tudo isso aí é fruto de atividades de planejamento orientado pela inteligência. A gente faz o policiamento orientado pela inteligência. O que seria isso? A gente analisa todos os boletins de ocorrência e trabalha em cima da mancha criminal. Trabalha onde está tendo foco da violência, do roubo, do furto, do homicídio. Então, tudo isso faz com que a gente consiga reduzir esses indicadores aí de violência. No tocante ao crime contra a mulher, ao feminicídio, tem toda uma dinâmica de operação que a gente está fazendo, operações simultâneas. Operação Mulheres está em vigência, de visitas a agressores, visita às vítimas no intuito de estar evitando reincidência de violência ou alguma morte de mulher. Então, existem uns planejamentos baseados em barreiras, abordagens, operações que a gente faz conjunto entre as unidades do 4º Comando Regional. Aqui na cidade de Rondonópolis, nós temos o 5º Batalhão, nós temos a 17ª Companhia da Vila Operária e nós temos também a 14ª Companhia de Força Tática. Então, a gente faz um trabalho integrado, um trabalho de inteligência focado aí na criminalidade. Então, isso faz com que a gente consiga reduzir esses indicadores. Então, não é um número bom, porque qualquer vítima de violência, qualquer homicídio é um crime. O desejo nosso é que não tenha, mas a gente está conseguindo reduzir ano a ano aí esses indicadores.
3: São essas as informações. Elka, Alex, eu volto com vocês.
0: Valeu, Thaís, muito obrigado. Elka, eu tô de olho aqui numa notícia que saiu também. Os filhos e dependentes de mulheres vítimas de feminicídio têm direito a uma pensão para um salário mínimo por mês. Isso já faz alguma diferença, né?
1: Com certeza. E o benefício regulamentado por lei se destina a famílias de baixa renda e também contempla enteados e menores sob guarda ou acolhidos. Para garantir ajuda, é preciso comprovar a situação de vulnerabilidade e manter os dados atualizados. A pensão é destinada a menores de 18 anos. O benefício também se aplica a filhos de mulheres transgênero. Para ter direito, a renda da família por pessoa deve ser de até um quarto do salário mínimo, o que equivale hoje a R$ 405,25. Quando houver mais de um dependente, o valor é dividido igualmente entre eles. A família deve manter o CAD único atualizado a cada 24 meses. A solicitação pode ser feita pelo site ou aplicativo Meu INSS e pelo telefone 135. É necessário também apresentar um documento pessoal do dependente, além de comprovantes de fato, como auto de prisão em flagrante, inquérito policial ou decisão da justiça. O prazo de análise é de até 45 dias. O pagamento é devido a partir da data em que a família entra com o requerimento, mesmo se o crime tiver acontecido antes da lei que garante o benefício. A pensão especial foi instituída por lei em 2023 e regulamentada por decreto no ano passado.
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0: Quem tem um familiar desaparecido sabe como qualquer informação pode ser importante nessa busca, né? No fim de agosto deste ano, a Politec realizou um mutirão nacional para coletar o DNA de familiares de pessoas desaparecidas com 17 pontos de coleta no estado, inclusive Rondonópolis. Mas, olha só, não precisa esperar o próximo mutirão para fazer essa coleta não, viu? Ela é feita na Politec durante todo o ano. Esse DNA fica num banco de perfis genéticos e pode ajudar a identificar quem está desaparecido. Nós conversamos com o diretor-geral da Politec, o Jaime Trevisan, que explicou a importância desse trabalho e como a população pode ajudar.
5: As pessoas devem comunicar, devem se falar. Se a pessoa tem uma pessoa desaparecida, procurem as delegacias, né? Registro de boletim de ocorrência, vão atrás. Muitas das vezes a gente tem o material genético da pessoa que está desaparecida e não temos o material genético da pessoa, das referências, né? Do familiar, da mãe, do pai, enfim. A gente precisa encontrar esse quebra-cabeça. E muitas das vezes um familiar que é de outro estado, a gente pode coletar material aqui para encontrar essa pessoa. Então, assim, quanto mais pessoas nos procurarem, mais pessoas confiarem na segurança pública, maior a chance que a gente tem de entregar bons resultados. Então, a população, nesse sentido, ela é primordial. Não adianta ter a tecnologia, não adianta ter a expertise e a gente não ter essa troca de informações. Então, esse é o recado que a gente poderia dar, assim, né? A gente precisa desse apoio.
0: Muito bem. E olha só, para quem tem um familiar desaparecido aqui em Rondonópolis, a coleta é feita na Politec, que fica na Avenida Binário Norte, sem número, no bairro Sagrada Família. É preciso levar um documento de identificação, as informações do boletim de ocorrência, a cópia do boletim é recomendada, mas não é obrigatória. Para mais informações, acessa lá DNA de pessoas desaparecidas.pjc.mt.gov.br.
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1: É hora de saber como fica a previsão do tempo para essa quarta-feira, dia 9 de setembro. Nesse momento faz 26 graus aqui em Rondonópolis. O tempo está ali parcialmente nublado. Solzinho até tentou aparecer ali, mas agora já está coberto por algumas nuvens. Tempo começando um pouquinho abafado. Ontem tivemos registro de chuva em vários bairros aqui de Rondonópolis. Que delícia, né? A chuva está cada vez mais perto. Para hoje, de novo, tem uma pequena previsão de chuva, segundo a agência Climatempo, marcando em torno ali de 3 milímetros. É pouca coisa, mas a gente sabe que se vier já dá uma boa refrescada e uma boa melhorada também na questão da umidade do ar. A máxima para hoje é de 34 graus. Continua bem calor, então é importante reforçar a hidratação, principalmente ali nos horários mais quentes do dia, por volta das 3, 4 horas da tarde. Agora vamos ficar na esperança, né, para que essa chuvinha realmente venha com mais força aqui para Rondonópolis.
0: 7:17, intervalo rapidinho, a gente já volta com mais informações no Primeira Página para vocês.
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0: O mercado financeiro reduziu de 5,01% para 5% a previsão para a inflação oficial deste ano. A estimativa divulgada pelo Banco Central no Boletim Focus ainda está acima do teto da meta, que é de 4,5%. Para 2026, os analistas também projetam um crescimento de 1,93% para o PIB e esperam que a Selic termine o ano em 13,75%, contra os atuais 14%. Para 2027, a previsão é de inflação de 4,29%, a Selic em 12% e crescimento econômico de 1,5%. No mercado financeiro, o dólar caiu 0,86% e cerrou a terça-feira em R$ 5,08. O euro também teve uma queda, 0,78%, encerrou em R$ 5,91 e Bovespa subiu 1,24%.
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1: Sete horas 22 minutos, primeira página de volta, uma excelente quarta-feira para você. Mandar um grande abraço para as nossas ouvintes ligadinhas aqui na 101. A Virley mandou um bom dia para a gente. Bom dia para você, Virley. Obrigada pela sua companhia. Quem também tá por aqui, Alex, é a dona Fátima e o seu José. Dona Fátima mandou um vídeo para a gente, mandando um bom dia, e um vídeo dizendo que choveu 6 milímetros. Que coisa boa, dona Fátima.
0: Eles têm até o aparelho lá de captar água para medir, né?
1: Que coisa boa. E o vídeo lindo, viu? Ali, o espaço ali do quintal dela. Isso, isso mesmo. Também esqueci o nome, senão eu tinha falado.
0: Eu ia falar o barômetro, mas o barômetro mediu a velocidade do vento.
1: Então, segundo a dona Fátima ali, o seu José, choveu 6 milímetros ali. Que coisa boa, né? Espero que essa chuvinha chegue também para outras regiões aqui de Rondonópolis, porque a gente está precisando.
0: Choveu bastante, hein?
1: Bastante coisa,
0: puxa,
1: né? Quem também tá ligadinha por aqui é a dona Maria Luzia, ouvindo as notícias de Rondonópolis e da nossa região. Obrigada, dona Maria. Obrigada, dona Fátima, seu José, Virley. Um grande abraço para vocês. Boa quarta-feira. Vamos juntos até às 8 horas da manhã.
0: Muito bem. Começa hoje, na Universidade Federal de Rondonópolis, o primeiro encontro da educação escolar indígena, sob o tema Ancestralizar a Escola, Reflexões sobre a Educação Escolar Indígena. O evento abre suas portas para 3 dias de escuta, memória e construção coletiva. O encontro deve reunir pessoas de todo o Brasil. As palestras serão no auditório da UFR, com transmissão pela internet também. E ainda dá tempo de participar, viu? Quem faz o convite é a professora doutora Sandra Regina Franciscato Bertoldo.
8: Bom dia a todos os ouvintes da Rádio Centro América FM. É uma alegria estar aqui hoje com vocês para divulgar o nosso primeiro encontro da educação escolar indígena, que tem como tema central ancestralizar a escola. Este encontro, Alex, acontece a partir de hoje, dia 9, 14 horas, e se estende na quinta-feira, dia 10, e na sexta-feira, dia 11, até às 18 horas, no auditório central da UFR, da nossa Universidade Federal de Rondonópolis. É um evento pensado com muito carinho e muita dedicação, que tem como finalidade fortalecer a formação inicial e continuada de professores de educação básica indígenas e não indígenas em todo o Brasil. E também pretende propor reflexões sobre as práticas pedagógicas, os currículos e as políticas voltados à educação escolar indígena. Além disso, se pretende com este evento, Alex, oferecer um espaço de reconhecimento da importância dos saberes ancestrais, das cosmos percepções e metodologias interculturais, articulando ensino, pesquisa e extensão. Vale destacar que para o nosso evento estão inscritos mais de 700 participantes e, portanto, reuniremos aqui na UFR nesses 3 dias professores, gestores, licenciandos e licenciadas, estudantes de pós-graduação e lideranças indígenas em atividades presenciais e online. Eu quero destacar, Alex, a presença de algumas personalidades bastante importantes nessas discussões indígenas que se fazem em todo o país. A nossa conferência de abertura já começa em grande estilo com o conferencista Cacá Uerá. Cacá Uerá é escritor, também ambientalista, e trabalha com todas essas questões indígenas em todos os territórios brasileiros. Também teremos a professora Isabel Takawane, que nos falará no dia 10, portanto no segundo dia de evento, na quinta-feira, sobre os cursos de licenciatura, que olham para essas discussões em torno da licenciatura e do trabalho nas escolas indígenas. Então fica aí o convite para aqueles que desejem participar conosco. Ainda há possibilidade de inscrições para participação, não mais, né, para apresentação de trabalhos, mas para ouvir e acompanhar as conferências. Vale destacar que o evento também vai gerar certificado para aqueles que têm interesse, né, em compor o seu currículo, e as inscrições podem ser feitas pela plataforma Even. Então, a plataforma está recebendo inscrições para todos que queiram participar. Even 3 é a plataforma, e o evento é Primeiro Encontro da Educação Escolar Indígena. Aos interessados, nas páginas da UFR, na página no Instagram da UFR e no Instagram dos Saberes Indígenas, as informações adicionais. Agradeço mais uma vez pelo espaço, Alex, e reforço o convite para que todos estejam conosco aí neste primeiro encontro, que vai reunir personalidades indígenas, professores e estudantes da educação indígena, fazendo uma grande união para pensar a ancestralidade na escola.
0: Valeu, muito obrigado, professora Sandra Regina, conversando com a gente então sobre esse encontro hoje na UFR.
1: 7:27 e mais de 23 milhões de brasileiros e 2 milhões de empresas ainda têm dinheiro esquecido em bancos e outras instituições financeiras. É o seu caso? Segundo o Banco Central, são 5,6 bilhões de reais disponíveis para resgate. Do total, 4,2 bilhões de reais pertencem a pessoas físicas, enquanto 1,4 bilhão de reais é de empresas. Os valores podem estar em contas encerradas, consórcios ou outras instituições financeiras. E em muitos casos, os donos nem sabem que têm esse dinheiro a receber. Para saber se você tem algum valor, o cidadão deve acessar exclusivamente o site Valores a Receber do Banco Central. A devolução pelo sistema é feita por meio de uma chave Pix. Quem não tiver uma chave cadastrada precisa entrar em contato com a instituição financeira para combinar uma outra forma de recebimento. Também é possível consultar valores de pessoas falecidas. Nesse caso, o acesso é restrito a herdeiros, testamentários, inventariantes ou representantes legais que precisam comprovar essa condição. Vale a gente reforçar também que sempre que o Banco Central divulga alguma notícia desse tipo, né, de valores a receber, começa a aparecer muito golpe na praça, né? Engraçadinho, é... que manda ali um link, clique aqui para receber o seu valor. Não faça isso, minha gente. Principalmente aí mensagens de WhatsApp, de SMS. Não saia clicando por aí em nenhum link suspeito. Para você consultar se tem algum valor para receber, tem que acessar o site oficial Valores a Receber do Banco Central.
0: Vamos falar do agro? Mato Grosso colheu mais milho.

0: safra anterior. O avanço foi puxado principalmente pela segunda safra, plantada depois da colheita da soja. As chuvas também ajudaram no desenvolvimento das lavouras. Com o resultado, Mato Grosso se aproxima de um dos grandes produtores de milho no cenário internacional.
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2: Vamos às informações do agro. Em Campo Verde, a saca da soja está cotada hoje a R$ 141. Já o milho em Alto Garças está valendo R$ 50 a saca. A pluma do algodão em Itiquira está saindo a R$ 138,37. E a arroba do boi gordo em Rondonópolis abre o dia cotado em R$ 320. Os dados são do IMEA.
0: E Mato Grosso tem mais de 31 milhões de bois. Se todos fossem colocados em fila, isso chegaria ali uma distância de quase 45 mil quilômetros.
2: É muita coisa.
0: É muita coisa, né? Seria o suficiente para dar uma volta completa na terra e ainda sobrariam quase 5 mil quilômetros. Dá para imaginar? A estimativa foi feita com base no rebanho de 31 milhões de animais registrados pelo INDEA em maio de 2026 e no comprimento médio ali de gado Nelore. O número também chama atenção, sabe no quê? Na comparação com a população. São cerca de 8 bois para cada morador de Mato Grosso. Eu não sei quem que tá com a minha boiada, viu, Elka? Mesmo sendo o maior rebanho do país, o estoque caiu 1,62% em 2026. A pecuária do estado segue forte na participação no mercado nacional e na exportação de carne. É Mato Grosso forte, pujante, né? Do jeito que a gente gosta.
2: 7:32, vamos aos destaques do nosso portal de notícias, o primeirapagina.com.br. Empresas interessadas em se instalar ou ampliar as atividades em Jaciara poderão concorrer à doação de terrenos públicos nos distritos industriais 1 e 2. Essa seleção será feita por meio de uma licitação com critério de melhor proposta técnica. O processo está marcado para o dia 27 de outubro, às 9 horas da manhã, horário aqui de Mato Grosso. Os terrenos serão doados com encargos e cláusula de reversão, ou seja, as empresas terão que cumprir as obrigações previstas no edital. Os interessados podem consultar o documento no site da Prefeitura de Jaciara ou então na sede do município. Se você ficou interessado, quer saber mais sobre esse assunto, acesse o nosso portal de notícias, o primeirapagina.com.br.
0: Intervalo, 7:33. A gente volta daqui a pouco com informações. Sabe um destaque que me chamou muita atenção para hoje? A gente traz daqui a pouco. A NTT inabilitou a empresa Lopes Sul para o transporte interestadual de passageiros em Mato Grosso. Assunto que a gente traz daqui a pouco no Primeira Página para vocês.

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0: 7:36, primeira página de volta com as principais notícias de Rondonópolis e da nossa região. Uma boa quarta-feira para você, um grande abraço também para dona Sara, lá do bairro João Antônio Fagundes, que tá ligadinha nas notícias aqui com a gente. Obrigada, dona Sara, bom dia para a senhora. Você, nosso ouvinte, também pode mandar sua mensagem para cá, participando pelo 99663-2522. Boa quarta-feira. E uma sala cheia de cores e brincadeiras, mas onde cada atividade tem um objetivo. Em Rondonópolis, um programa tem ajudado a levar estruturas de atendimento especializado para as escolas.
1: Aos 8 anos, a Zaf gosta de explorar e participar das atividades na escola. Há 2 anos, ele foi diagnosticado com TEA, o transtorno do espectro autista. Desde então, a mãe, Josane Martins, acompanha de perto o desenvolvimento do filho.
2: Com 3 anos de idade, eu percebi que o desenvolvimento dele era mais devagar. A questão da fala, a socialização com as outras crianças, quando ele foi para a creche. Aí eu fui estudar o que era autismo, o que era hiperatividade. Como ele era meu primeiro filho, eu era muito nova, também não conhecia. Então eu vi que ele tinha muitos sintomas. Atraso na fala, andar na ponta do pé, eculalia, repetir tudo.
1: A Zaf estuda na Escola Municipal Prefeito Fausto Souza. Além da sala de aula regular, 2 vezes por semana ele recebe um atendimento mais individualizado, com atividades pensadas para as necessidades de cada aluno.
2: Ele gosta muito, porque como você viu aqui, ele aproveita de tudo. Ele pula, ele balança. E assim, é uma forma que pode parecer bobeira, mas para eles ajuda sim, é no desenvolvimento. É na pintura, na pega, no sobe e desce, no roda, no sobe, porque tudo isso para eles é autorregulação.
1: Entre as várias atividades disponíveis aqui na sala, uma das paradas preferidas dos alunos é a piscina de bolinhas. Ela ativa a curiosidade, desperta o conhecimento e transforma o aprendizado em brincadeira. Tudo é acompanhado pela professora, que faz questão de ficar dentro do brinquedo com as crianças. Cada brincadeira tem um objetivo. A professora Silvana Reis acompanha os alunos durante as atividades. Na unidade, são 22 crianças atendidas por mês.
3: Quando essa criança precisar de uma autorregulação, ela está aqui nesse espaço, né? É o atendimento da sala, é uma vez por semana, durante 2 horas. Então, assim, às vezes a gente acaba tendo que pegá-lo, né, quando está na sala comum, por conta do sensorial mesmo, muito barulho, muito estímulo, e isso faz com que ele se desregule, então essa sala é propícia para essa autorregulação.
1: E claro, não existe uma receita pronta. Cada estudante é avaliado e as atividades são definidas de acordo com as necessidades identificadas. O atendimento tem apoio do programa Gente, uma iniciativa que reúne empreendedores e profissionais do setor privado para contribuir com a educação em Mato Grosso.
4: O Gente é uma organização sem fins lucrativos, né? O Gente é o nome Grupo Empreendedor Mato Grosso em Evolução. É uma organização que apoia a parte de gestão educacional da rede pública, tanto do estado do Mato Grosso quanto de seus municípios.
1: Desde 2016, o Gente atua em municípios de Mato Grosso e os resultados também aparecem na alfabetização. Em Canarana, o índice passou de 33 para 75%. Em Campo Verde, de 56 para 86%. Chapada dos Guimarães e Barra do Bugres chegaram a 72%.
4: O estado saiu da 22ª posição no IDEB, que é o principal indicador da educação a nível Brasil, e foi para a 8ª posição. Então, historicamente, o Mato Grosso sempre enfrentou desafios consideráveis na área de educação e ocupava essas últimas posições. Já teve esse salto significativo até chegar à 8ª posição. Nos municípios, os municípios vêm atingindo posições consideráveis e índices muito satisfatórios na parte da alfabetização, na idade certa.
1: Mais recentemente, Sapezal, Tangará da Serra e Rondonópolis também aderiram à parceria. Segundo a prefeitura, Rondonópolis tem pelo menos 22 salas multissensoriais, espaços onde cores, texturas e brincadeiras se transformam em ferramentas para o desenvolvimento dos alunos. Quem explica a importância desse atendimento é o secretário de Educação de Rondonópolis, Carlos Alberto Pereira Júnior.
5: Hoje nós estamos atendendo cerca de 1.264 alunos, né? São mais de 124 turmas que estão sendo atendidas. Nós colocamos a primeira em março, se eu não me engano, do ano passado. Havia apenas uma no estado de Mato Grosso. E hoje Rondonópolis é o município que mais tem salas multissensoriais. São 22 salas multissensoriais, todas funcionando não apenas para o atendimento das escolas onde as salas estão instaladas, mas também para o atendimento das demais escolas do polo.
1: Matheus Maurício para a Primeira Página.
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7: Ranking da educação, o Brasil segue nas últimas posições no PISA 2025 e fica atrás de 6 vizinhos latino-americanos em matemática. O resultado foi divulgado pela OCDE. Entre 89 países com dados em matemática, o Brasil ficou em 71º lugar com 377 pontos. O país ficou atrás do Uruguai, do Chile, do México, da Costa Rica, Peru e Colômbia. Em ciências, o Brasil marcou 409 pontos, ficou em 67º lugar entre os 90 países. Em leitura, foram 408 pontos, e aí formou então entre 89 participantes. Apesar das posições no ranking, a OCDE considera o desempenho brasileiro e estatisticamente estável em relação a 2022. O alerta é que 43,8% dos estudantes ficaram abaixo do nível mínimo nas áreas, em 3 áreas.
0: Mas os dados também revelaram que os alunos de países ricos tiveram em 2025 o pior desempenho escolar da história do PISA. A queda aparece nas 3 áreas avaliadas: leitura, matemática e ciências. Na média da OCDE, que é a Organização para a Cooperação e Desenvolvimento Econômico, a leitura perdeu 28 pontos na última década. Em matemática, a queda foi de 22 pontos e em ciências de 7 pontos. Segundo a organização, 20 pontos equivalem a cerca de um ano de aprendizado. A piora já vinha sendo registrada antes da pandemia. Entre os fatores apontados estão a leitura mais rápida, o excesso de telas, a falta de interesse e o uso sem supervisão da inteligência artificial. No Brasil, o desempenho ficou estável em relação a 2022, mas em um nível baixo. O resultado mostra que a crise da aprendizagem não é um desafio apenas brasileiro.
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7: É hora da nossa coluna do dia com a Iracema. Bom dia.
8: Bom dia, ouvinte. Hoje eu quero começar com uma pergunta. O que a pressa está impedindo você de perceber? Estamos na segunda semana do Setembro Amarelo. E na nossa campanha Olhe para a Vida, eu quero convidar você a fazer exatamente isso, ouvinte, olhar. Porque quando falamos em valorizar a vida, pode parecer que estamos falando de algo muito grande, de grandes motivos para viver, grandes sonhos, grandes conquistas. Mas a vida, a maior parte do tempo, não acontece no grande. Ela acontece no pequeno, no cafezinho quente de manhã juntos, na sombra de uma árvore, numa conversa boa, no cachorro que vem receber você, no cheiro da terra depois da chuva, numa mensagem inesperada, no sol nascendo enquanto a gente está indo trabalhar. E o problema é que podemos estar ali presentes em todos esses momentos e ainda assim não estar ali. O corpo está tomando café, mas a cabeça já está na reunião. O corpo está dirigindo, mas a mente está repassando um problema. Alguém está falando conosco, mas nós já estamos pensando no que vamos responder. Ouvinte querido, escute essa frase com o coração agora. Talvez uma parte importante de cuidar da saúde mental seja voltar a perceber a vida enquanto ela está acontecendo, no aqui e agora. Eu não estou falando, ouvinte, de romantizar o sofrimento, nem de dizer para quem está deprimido: olha as coisas boas da vida. Não. Depressão é doença e precisa de cuidado, acolhimento e tratamento profissional. O que eu estou falando, ouvinte, é de uma prática para todos nós: recuperar a capacidade de perceber. A pressa estreita o nosso campo de visão. Quando vivemos apenas tentando dar conta, começamos a enxergar a vida como uma lista de tarefas: acordar, trabalhar, resolver, pagar, responder, entregar, dormir. e repetir. E a vida, ouvinte querido, nos oferece pequenos sinais de beleza, afeto e pertencimento o tempo todo. E como já disse Rudolf Steiner, se estivermos vigilantes, não passará um só dia sem que aconteça um milagre em nossa vida. Caso não nos aconteça um milagre, em qualquer dia de nossa vida, será simplesmente porque o perdemos de vista. Lindo, né? Então, nesta semana, eu quero te sugerir uma experiência muito simples. Uma vez ao dia, pare por alguns segundos e se proponha: deixe eu reconhecer o milagre. Ouvinte, não precisamos transformar cada dia em um dia extraordinário. Talvez precisemos apenas parar de atravessar os dias sem enxergá-los. Porque a vida raramente grita. Na maior parte do tempo, ela sussurra. E talvez olhar para a vida seja aprender novamente a escutar esses sussurros. Faz sentido para você? Fique bem. Eu sou Iracema Irigaray para o Jornal Primeira Página.
7: Muito bem, agora 7:47, rápido intervalo, a gente já volta com mais informações. Ó, as UBSs vão atender com horário estendido, assunto do próximo bloco aqui no Primeira Página.

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0: 7:51, primeira página de volta. Uma excelente quarta-feira para você que tá ligadinho aqui na 101. E olha só, tem recado importante para você, morador aqui de Rondonópolis. Hoje, todas as unidades básicas de saúde vão ficar abertas até um pouquinho mais tarde, até às 8 horas da noite. É aquela oportunidade, então, para quem trabalha o dia inteiro, ter um momento de cuidar da saúde. A Inês Caroline conversou com uma representante da Secretaria de Saúde aqui de Rondonópolis e tem mais detalhes para a gente.
1: Essa é aquela oportunidade para quem está sempre na correria do dia a dia, muitas vezes trabalha o dia todo, às vezes acaba até almoçando durante o trabalho, então por conta disso acaba deixando ali os cuidados básicos com a saúde de lado. Hoje todas as unidades básicas de saúde aqui da cidade estão com horário estendido, das 5 da tarde até as 8 da noite. Então olha, vai ter consulta médica e odontológica, atendimento de enfermagem, coleta de preventivo, enfim, terão vários serviços. Mas para entender melhor como vai funcionar, eu converso agora com a Rosiane de Souza, ela que é enfermeira. Rosiane, muito bom dia. Bom dia. Seja bem-vinda ao nosso Bom Dia Região. Para a gente começar, quem pode aproveitar esse horário estendido hoje? Bom dia.
2: Bom dia. Esse horário estendido, na verdade, é mais para aqueles trabalhadores, igual você disse, né, que não tem disponibilidade de estar indo durante a semana no horário comercial, onde as unidades estão abertas. Daí a gente faz para poder trazer esses trabalhadores um dia para que eles venham cuidar da sua saúde. Igual você disse também, vai ter consulta médica, vai ter consulta odontológica, vacinação, aí uma oportunidade para colocar as vacinas em dias, né? A gente está aí agora com a vacina da H1N1, que é da gripe, liberada para todos os públicos. Vai ter também atividades laborais, né, com a nossa educadora física. Outra coisa também muito importante é sobre o agendamento. Não tem necessidade, até porque eles estariam, né, nesse horário agora comercial no trabalho. Chegando lá, eles serão atendidos por ordem de chegada. Não precisa se preocupar com quantidade de vagas e nem agendamento, porque conforme eles vão chegando, eles serão atendidos.
1: É por ordem de chegada, né, Rosiane?
2: É por ordem de chegada.
1: Agora me fala, todas as unidades básicas de saúde vão ter os mesmos serviços ou não tem diferença?
2: Não temos diferença. Lembrando também que terá a coleta de CCO, igual você disse, teste rápido de ISTs, não podemos esquecer de mencionar, que são exames que saem ali com 15, 20 minutos, a gente já tem ali um resultado. Solicitações de exames, né, para fazer aí um periódico, né, uma rotina aí que há muito tempo muitos trabalhadores acabam esquecendo de fazer. Vai ter de tudo em todas as unidades. Todos esses atendimentos que a gente citou aqui hoje será ofertado em todas as unidades.
1: Rosiane, o que que a pessoa precisa levar para ser atendida?
2: Precisa levar um documento com foto e o cartão do SUS, cartão nacional do SUS.
1: Para quem está em casa pensando ou não se vai, qual que é a orientação?
2: Não deixe de ir, né? Porque essa oportunidade, às vezes a gente consegue ofertar ela uma vez no mês, ou depende aí da demanda, das solicitações aí que vem, né? Principalmente deles mesmo, até as nossas UBS, através das nossas ACS, que tem um serviço importantíssimo nesse momento. E aí é uma ótima oportunidade para que eles venham até nós para receber o atendimento que precisa.
3: Muito bem, aproveita para cuidar da saúde. Elka, ó, feriado da Independência já ficou para trás, né? Mas 2026 ainda reserva boas datas para quem precisa de um merecido descanso. Próximo feriado nacional também vai cair numa segunda-feira, dia 12 de outubro, dia de Nossa Senhora Aparecida, padroeira do Brasil, data que celebra também o Dia das Crianças, ou seja, mais uma oportunidade perfeita para estender o fim de semana. Além desse, os brasileiros ainda poderão contar com outros 4 feriados nacionais até o fim do ano. 2 de novembro, finados, vai cair numa segunda. Depois, dia 15, proclamação da República, cai num domingo. Esse não vai ajudar muita coisa, não. Dia 20, dia da consciência negra, cai numa sexta-feira. Aí sim, boa. E depois, claro, o Natal cai numa sexta. Falando nisso, a gente tem também mais um feriado, a gente tem
0: dia 10 de dezembro,
3: aniversário
0: de Rondonópolis.
3: Quinta-feira, Mais um feriado, então. Um direito a esses feriadões prolongados aí, pra gente planejar boas pausas de descanso.
0: Oh, coisa boa, né? Vamos de mais notícias por aqui. A NTT inabilitou a empresa Lopsul para o transporte interestadual de passageiros. A medida atinge rotas que ligam Mato Grosso a outros estados e também garante direitos a quem já comprou passagem. A decisão da Agência Nacional de Transportes Terrestres já está em vigor e impede a Lopes e Oliveira Transportes, conhecida como Lopsul, de prestar o serviço interestadual nas operações atingidas pela medida. Segundo a NTT, a empresa não comprovou a manutenção das condições de habilitação que são exigidas pela regulamentação. Essa inabilitação atinge 5 linhas que envolvem Mato Grosso, entre elas Querência a São Paulo, Sinop a Jundiaí, Querência a Carazinho, no Rio Grande do Sul, com duas opções de trajeto, e Várzea Grande a São Paulo. Além disso, a NTT cassou outras autorizações que haviam sido concedidas à empresa em cumprimento a uma decisão judicial. Nesse grupo estão operações entre Juína e São Paulo, Sinop e São Paulo, Foz do Iguaçu e Cuiabá, Panambi e Sinop, Carazinho e Querência, também Passo Fundo e Juína, além de Carazinho e Foz do Iguaçu. A agência também determinou que atos administrativos anteriores que davam suporte à habilitação e às autorizações da empresa fiquem sem efeito. E atenção para quem já comprou a passagem. Se o bilhete foi emitido antes da publicação dessa decisão e a viagem ainda não foi realizada, a empresa deve garantir os direitos do passageiro. A Lopsul deverá devolver o valor pago ou comprar às próprias custas uma passagem em outra empresa autorizada. O nosso portal de notícias, o Primeira Página, procurou a empresa para saber como ela se posiciona diante dessa decisão e também como será feito o atendimento aos passageiros afetados. Até o momento, não tivemos nenhum retorno. Empresa, então, que opera muito aqui no nosso estado, a Lopsul, uma empresa de ônibus, agora, então, com algumas decisões da justiça por não cumprir algumas regulamentações da NTT.
3: Muito bem, a gente segue por aqui com informações. Falar um pouquinho de eleições rapidinho, o Elka. A Rondonópolis chega às eleições deste ano com 177.315 eleitores aptos a votar. E o número chama atenção, viu? São mais de 11 mil eleitores a mais do que há 4 anos. Em 2022, o município tinha 166.170 pessoas aptas a votar. Ou seja, o eleitorado cresceu cerca de 6,7% nesse período. E quase todos os eleitores do município já estão com a biometria em dia. Dos 177 mil eleitores, mais de 171 mil já têm a digital cadastrada na Justiça Eleitoral. Isso representa quase 97% do eleitorado e menos trabalho para os mesários também. Na prática, esses números mostram que Rondonópolis tem um peso cada vez maior nas eleições de Mato Grosso.
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3: Muito bem, a gente encerra por aqui o Primeira Página. Amanhã, então, a partir das 6:30, a gente entra no ar mais cedo, então, por conta do debate, é assim que segue. Elka, por aqui encerrou. Irã Garcia chegando na programação musical da 101 com classe executiva. Até mais.
0: Até amanhã.
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1: Fala aí, fã, muito bom dia, uma ótima quarta-feira pra você. Tá começando Classe Executiva aqui na sua Rádio Easy. Abrindo a nossa playlist de meio de semana ao som de Sir Elton John.

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de som do Tim Maia na programação da 101, gostava tanto de você. Música que muita gente pensa por aí que foi escrita pelo próprio Tim Maia. E a letra de muita gente acha que foi até para alguém que já morreu, mas tem uma surpresa aí, viu? Não foi bem assim.

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14: Olá, tudo bem? Eu sou o Paulo Vaz e agora eu convido você para se emocionar com mais uma história de um grande sucesso da música mundial. No sucesso que você não esquece, vamos apresentar uma das músicas mais tristes e, paradoxalmente, a que mais nos enche de esperança e fé. Everybody Hurts é quase que como um hino para os fãs da famosa banda de rock alternativo dos anos 80 e 90, R.E.M. Ela foi lançada no álbum Automatic for the People, de 1992. Na época do seu lançamento, Everybody Hurts não fez sucesso. Só foi, de fato, entrar na parada 18 anos depois, em 2010, quando foi usada na campanha em prol das vítimas do terremoto no Haiti. Rapidamente, Everybody Hurts alcançou o topo das paradas americanas e britânicas. A música foi, e ainda é, utilizada em muitas campanhas filantrópicas. Atualmente, podemos ouvi-la na campanha para arrecadar fundos dos Médicos Sem Fronteiras. A letra da música nos pede para não desistirmos, mesmo quando estamos no fundo do poço. A canção fala que nos momentos mais tristes

angustiantes de nossas vidas, sempre haverá o conforto de um amigo. A letra é simples, tocante e que nos sensibiliza profundamente. Vamos aquietar os nossos corações e nos questionar se realmente fazemos a nossa parte para um mundo mais solidário. No sucesso que você não esquece, de 1992, R.E.M., Everybody Hurts.

Em 2012, a PRS, Organização Britânica de Recolhimento de Royalties, espécie de ECAD britânico, realizou uma pesquisa sobre qual a canção que mais fazia as pessoas chorarem. E não deu outra. A mais votada foi Everybody Hurts, seguido por Tears in Heaven, de Eric Clapton. E assim, chegamos ao final de mais uma edição do Sucesso que Você Não Esquece. A gente se fala na próxima edição. Bye, bye.

Essa é a maravilhosa voz de Olivia Dean, o som de Man I Need, numa versão ao vivo bem legal. Teve o sucesso que você não esquece com o grande Paulo Vaz, falando um pouquinho sobre a banda R.E.M. e a clássica Everybody Hurts. 9 horas 46 minutos na manhã dessa quarta-feira, muito obrigado pela sua companhia. Já já tem o último bloco do Classe de hoje.

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9: Receber uma promoção é motivo de comemoração, mas também é um momento de risco, porque muita gente acredita que, quando vira líder, precisa mostrar autoridade o tempo todo. E aí começa, né? Começa a controlar cada detalhe. Quer participar de todas as reuniões, corrige tudo e todo mundo, tem resposta para tudo e, sem perceber, cria uma equipe dependente. Ou seja, os melhores líderes fazem o contrário, eles não centralizam, eles desenvolvem pessoas. Eles entendem que liderar não é mostrar que sabem mais, é fazer com que a equipe cresça. A verdadeira liderança não é medida pelo quanto você faz, mas pelo quanto sua equipe consegue fazer sem depender de você. No fim das contas, um chefe cria seguidores. Agora um líder forma novos líderes. E isso é alto desempenho.
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10: De volta aqui na 101, agora 9:52, partindo para o último bloco do...

Classe Executiva de hoje. Amanhã, a partir das 8, tem mais classe. Eu continuo por aqui, eu te acompanho a partir das 10 horas da manhã em uma super edição do Viva Easy. Conto com a sua audiência, viu? Abrindo esta última sequência ao som do Djavan, eu te devoro.

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1: É isso aí, eu sigo junto com você aqui na programação da sua Rádio Easy, quarta-feira, dia 9 de setembro, fazendo 29 graus aqui no Estúdio Glass em Rondonópolis. Muito obrigado pela sua companhia a partir de agora. Abrindo a playlist do Viva Easy de hoje, é o som do Queen com Radio Gaga.

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1: Filhos e dependentes menores de 18 anos de mulheres vítimas de feminicídio podem receber uma pensão especial de um salário mínimo por mês. Benefício é voltado a famílias de baixa renda e também pode atender enteados.

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1: Mais de 23 milhões de brasileiros e 2 milhões de empresas ainda têm dinheiro esquecido em bancos e outras instituições financeiras, segundo o Banco Central. São 5 bilhões e 600 milhões de reais disponíveis para resgate. Desse total, 4 bilhões e 200 milhões pertence a pessoas físicas e 1 bilhão e 400 milhões a empresas. O dinheiro pode ter ficado em contas encerradas, consórcios ou outros serviços financeiros. Para saber se tem algum valor a receber, a consulta deve ser feita exclusivamente no sistema Valores a Receber do Banco Central. Se houver dinheiro disponível, o resgate pode ser solicitado pelo próprio sistema, com pagamento via Pix. Também é possível consultar os valores de pessoas falecidas. Nesse caso, o acesso é permitido a herdeiros ou representantes legais. Outras informações durante a nossa programação.
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1: A dureza da vida. Sim, a vida é dura. Em tempos de supervalorização da literatura de autoajuda, em que se acredita que pensamento positivo resolve tudo e temos que agradecer simplesmente por estarmos vivos, é complicado admitir para si mesmo e para os outros que a vida é dura. Essa mensagem se destina a quem tem senso de realidade e não teme olhar para as próprias feridas. Essa mensagem se destina a quem não teme reconhecer que a vida poderia ser trocentas vezes melhor e que mesmo quando estamos bem e felizes, a vida é dura, incerta, cheia de perigos e possibilidades assustadoras. Como diz Cazuza em uma de suas músicas, a vida é bem mais perigosa que a morte. Sim, existem as possibilidades agradáveis também. Viver é estar super feliz de manhã porque tivemos uma noite incrível e logo à tarde nos deparar com uma notícia péssima. Viver é estar se debulhando em lágrimas para logo em seguida ser invadido por um pensamento redentor que nos salva da tristeza e desespero. Viver é estar feliz com seu trabalho e saber que você está desempenhando de forma eficaz e com paixão as suas tarefas e logo em seguida o seu chefe lhe entregar uma carta de advertência por um pequeno deslize seu. Viver é alternar estados de espírito. É passar pelo pior e pelo melhor. Às vezes, numa única semana, num único dia. É ganhar e ficar com medo de perder. É perder e se sentir apaticamente tranquilo por saber que não há mais nada a perder. Viver é saber que depois dos 50 anos, você tem mais passado que futuro. E mesmo assim, fazer projetos para o futuro e manter o seu bom ânimo e otimismo. Viver é lutar diariamente pela sobrevivência material, pelo amor próprio, pelo amor da pessoa amada. E quando estamos bem de dinheiro, estamos mal no amor. E quando estamos bem no amor, estamos mal de dinheiro. E quando temos dinheiro suficiente para viver e temos a alegria do amor, nos falta saúde ou nos falta qualquer coisa que nem sabíamos que era importante para a gente quando a tínhamos. Sim, sempre uma das teclas do piano está quebrada. Sempre estamos em conflito em relação a algum tema ou a alguma pessoa ou a nós mesmos. Ou é o presente que não está bom, ou é o futuro que nos amedronta, ou é o passado que vem tomar com a gente um café adoçado com fel. Sofremos pelo que aconteceu e por aquilo que também poderia ter acontecido e não aconteceu. E nós queríamos que acontecesse. Sofremos até mesmo por aquilo que não aconteceu e não queríamos realmente que acontecesse. Os ufanistas acharão essa mensagem profundamente pessimista. Mas o objetivo não é fazer ninguém se deitar em posição fetal. Pelo contrário, é mostrar que a vida é isso mesmo. E que se você está se sentindo confuso, triste ou sem saber o que pensar ou como agir diante de uma situação complicada, não há nada de errado com você. É isso mesmo. Esta é a vida caótica, linda e implacável. Não se sinta culpado se você não consegue ser essa pessoa que os bambambãs de palestras de autoajuda pedem para você ser. São os 12 passos para ser um vencedor. Os vencendo desafios e conquistando a felicidade. Os high performance, que você acaba se achando um zero esquerda. Depois de anos nos maltratando, exigindo façanhas impossíveis, melhorar a autoestima parece ser mais uma daquelas metas absurdas e, no final das contas, acabam nos causando mais sofrimento. O caso é que a autoestima virou um novo produto da moda. Estão aparecendo cursos voltados para esse assunto, reportagens na TV, matérias em revistas, Facebook, cujo intuito é vender mais um produto. A vida não tem uma fórmula concreta. A vida não é um manual de instrução. A vida é, apesar de tudo, um hino de louvor a você mesmo. Viva a vida. 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

Muito bom dia para você, excelente fim de manhã de quarta-feira, um ótimo almoço, ótimo descanso, ótimo trajeto para você que tá aí no trânsito, tá ligadinho, tá sintonizado aqui na 101.5. A gente inicia agora mais uma edição da Hora do Almoço com muitos clássicos e, claro, antes da gente ouvir esse clássico que você já reconheceu, George Michael, tá tocando aí no fundo da minha voz com o Careless Whisper, tem temperatura rapidinho, agora 34 graus em Rondonópolis, o céu segue nublado aqui no Studio Glass. Para essa quarta-feira ainda temos previsão de chuva. A gente teve aquela chuvinha ali lá pelas 10 horas da manhã, pelo menos ali no centro e aqui na Vila Aurora. A maior probabilidade de chuva deve ocorrer a partir das 3 horas da tarde. Essa é a previsão até o momento, segundo o site Clima Radar. A gente tem 50% de probabilidade nesse horário. E aí a temperatura deve aumentar também um pouco mais, porque o sol vai sair. Vai ficar esse misto de sol e nuvens nessa tarde de quarta-feira. E aí a temperatura está prevista até o momento para chegar aos 37 graus. Mas, hora após hora, eu te atualizo aqui na Central América FM. A gente vai acompanhando como vai estar a temperatura e o tempo, o céu aqui no Studio Glass. Ótima quarta-feira, novamente um ótimo almoço. A gente começa muito bem a hora do almoço dessa quarta com George Michael, como eu disse há pouco, com Careless Whisper.

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3: Receber uma promoção é motivo de comemoração, mas também é um momento de risco, porque muita gente acredita que, quando vira líder, precisa mostrar autoridade o tempo todo. E aí começa, né? Começa a controlar cada detalhe. Quer participar de todas as reuniões, corrige tudo e todo mundo, tem resposta para tudo e, sem perceber, cria uma equipe dependente. Ou seja, os melhores líderes fazem o contrário, eles não centralizam, eles desenvolvem pessoas. Eles entendem que liderar não é mostrar que sabem mais, é fazer com que a equipe cresça. A verdadeira liderança não é medida pelo quanto você faz, mas pelo quanto sua equipe consegue fazer sem depender de você. No fim das contas, um chefe cria seguidores. Agora um líder forma novos líderes. E isso é alto desempenho.
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12h04 na Centro América FM Easy. Ótima quarta-feira para você, excelente tarde. A gente inicia agora mais uma edição do Sequência de Classe. Sigo com você aqui na programação da 101 até as 4. Vamos juntos, né? Até lá. Antes de iniciarmos o Sequência de Classe, temperatura, como todo início de hora aqui na Centro América FM, 36 graus em Rondonópolis, apesar da temperatura elevada. Tem trovoada se aproximando aqui no Estúdio Glass na Vila Aurora. Já tá chuviscando, o céu tá bem fechado e essa é a previsão. Tá chegando uma chuva e a gente tem 90% de probabilidade. Ela tá aqui no mapa de chuva, no radar de chuva, se aproximando cada vez mais aqui de Rondonópolis. E essa, como eu disse mais cedo, é a previsão para hoje. Chuva, trovoada, pancadas de chuva aqui na nossa cidade. A temperatura, como eu disse, 36 graus e aí vai descendo até a noite para chegar nos 24 graus. Você que está no trânsito, está na estrada, lembre-se de ter atenção redobrada e principalmente com a pista molhada. E para iniciar, então, finalmente, o Sequência de Classe, a gente vai ouvir agora Bruce Hornsby e The Ranch, The Way It Is. Muito obrigada pela sintonia, uma ótima quarta-feira para você.

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13h05 na sua Rádio Wiz, e ótima quarta-feira, excelente tarde. A gente segue no Sequência de Classe, voltando à programação agora e iniciando a segunda e última parte do programa. Temperatura rapidinho, 36 graus, agora em Rondonópolis. A gente, né, nós fomos agraciados com a chuva aqui no Estúdio Glass na Vila Aurora. Provavelmente não choveu em todas as regiões aqui de Rondonópolis, porque a previsão era de pancadas isoladas aqui na nossa cidade. Mas ainda temos 90% de probabilidade de chuva a partir, né, de agora até às 5 horas da tarde. Ainda deve chover novamente. Para amanhã, quinta-feira, dia 10 de setembro, as temperaturas vão variar entre mínima de 24 a máxima de 37. Amanhã, o dia não vai ser tão nublado, vai ter mais períodos de sol e aí a temperatura novamente vai subir mais um pouquinho. Ótima quarta, 13h06 aqui na 101. A gente ouve agora, para voltar à programação do Sequência de Classe, o som do Christopher Cross, Ride Like the Wind.

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1: Passageiros da LOP Sul devem ficar atentos às viagens interestaduais. A Agência Nacional de Transportes Terrestres, a ANTT, inabilitou a empresa para operações que ligam Mato Grosso a outros estados. A decisão já está em vigor. Segundo a agência, a LOP Sul não comprovou a manutenção das condições exigidas para operar. A medida atinge 5 linhas, entre elas rotas com saídas de Querência, Sinop, Várzea Grande, além de outras autorizações da empresa. Quem comprou passagens antes da decisão e ainda não viajou tem direitos garantidos. A LOP Sul deve devolver o valor pago ou providenciar, sem custos para o passageiro, um bilhete em outra empresa autorizada. A empresa foi procurada, mas ainda não se manifestou. Outras informações durante a nossa programação.
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Sequência de classe ao som de Mike and the Mechanics, Silent Running. A gente ouviu também Roupa Nova, Sapato Velho e Aretha Franklin, I Say a Little Prayer, lá no início dessa sequência de classe. Reta final do programa, tô me despedindo de você por aqui. Agradeço mais uma vez sua sintonia, carona e preferência em mais um dia de programação. Te desejo uma ótima quarta-feira. A gente se encontra amanhã a partir das 11 horas na segunda parte do Viva Easy. Até lá, grandíssimo abraço. Te deixo agora com um intervalo rapidinho. Daqui a pouquinho o Paulo Vaz traz o sucesso que você não esquece. Hoje ao som de Lulu Santos com Um Certo Alguém. Até amanhã, um abraço.

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3: Olá, no ar mais uma edição do sucesso que você não esquece. Hoje, a escolhida é um pop rock nacional dele, que podemos dizer ser o cara para produzir hits, Lulu Santos.
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3: Gravado nos estúdios da WIA, hoje Warner Music, no Rio de Janeiro, em 1983, e produção do mestre Liminha, o segundo disco da carreira de Lulu, o primeiro de platina na carreira dele, com mais de 350 mil cópias vendidas. O ritmo do momento que trouxe para o público canções que ficaram na história. Tempos modernos, De Repente Califórnia, Como Uma Onda, A Censurada, Adivinha o Quê? E Um Certo Alguém. Essa última tem uma melodia cheia de alto astral e letra que fala de conquista e paixão, mas sem ser piegas, entoada até hoje nos shows de Lulu Santos. Então, é melhor não resistir e se entregar a este sucesso que você não esquece. Um Certo Alguém, Lulu Santos.

Hoje, eu, Paulo Vaz, apresentei uma história curtinha, mas irresistível, não é mesmo? Tenho certeza que te fez lembrar de vários bons momentos, conquistas e paixões. Então fique com as boas lembranças que esse sucesso que você não esquece te trouxe. E até a próxima edição. Até lá.

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1: Chegando para mais uma edição do Rap Hour, música, informação e aquela companhia que você só encontra na sintonia da 101. 5:01, quarta-feira, dia 9 de setembro de 2026. 30 graus, chegou a chuva, né? Vai vir mais chuva. E todas essas e outras informações você acompanha aqui na edição do Rap Hour. Mas antes eu trago as principais para você nessa abertura. Mato Grosso vai ganhar voo direto para Buenos Aires em 2027. Debate reúne candidatos ao Senado por Mato Grosso nesta quinta. CVV abre inscrições para novos voluntários. Tudo isso e muito mais agora.

E Cuiabá vai ganhar a partir de janeiro de 2027 um voo internacional regular para Buenos Aires, na Argentina. A rota vai ligar o aeroporto Marechal Rondon em Várzea Grande, a capital argentina. A operação será feita pela Gol com frequência semanal. A principal vantagem é que o passageiro poderá fazer o trajeto direto sem precisar fazer conexão em outros aeroportos brasileiros. A nova rota faz parte do programa do governo de Mato Grosso, que oferece incentivos para ampliar os voos internacionais no estado. O aeroporto recebeu mais de 290 milhões de reais em investimentos para expansão e modernização, e os horários e frequências ainda serão divulgados.

Fechando mais um bloco do Happy Hour, ou melhor, o primeiro bloco do Happy Hour desta quarta-feira, dia 9. Vou para um breve intervalo, não saia daí.

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Fechando mais um bloco do Happy Hour com The Weeknd, com Save Your Tears. Teve também Joey Jackson e abrimos com Imagination, com Just an Illusion. 5 horas, quase virada ali, 46 minutos neste exato momento. Vou para um breve intervalo.

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E o que imagina que você vai estar fazendo aos 83 anos de idade? Talvez pensando em descansar, né? Mas para Mick Jagger, ele pensa de uma forma completamente diferente. Aos 83 anos, o vocalista dos Rolling Stones mantém uma rotina de atleta. Ele contou que treina 5 a 6 vezes por semana, corre até 12 quilômetros por dia e também faz dança, natação, ciclismo e até kickboxing. Bom, Jagger diz que cuida da alimentação e come bastante para dar conta do ritmo. A rotina também inclui, ó, presta atenção, balé, yoga e pilates. A ideia é manter o corpo preparado para os palcos e os Rolling Stones continuam mostrando que idade não precisa ser sinônimo de parar, de descansar.

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1: Boa noite, ouvinte da 101. Acerte o seu relógio. Neste exato momento, 6:07, quarta-feira, dia 9 de setembro de 2026. E eu trago para você a atualização do tempo para Rondonópolis, Mato Grosso. A mínima fazendo 23 graus, a máxima chegando na casa dos 35. Noite com previsão de pancadas de chuva em pontos isolados. A umidade relativa do ar variando entre 46 e 90%. Sensação térmica de 30 graus, o vento com sua média de 7 km por hora e com rajadas chegando até 34 km. Lua para hoje é a minguante e, ainda segundo informações do site Climatempo, já para amanhã, quinta-feira, dia 10 de setembro, a previsão de mínima será de 23 e a máxima podendo chegar na casa dos 36 graus.

Fechando mais um bloco do Happy Hour com Legião Urbana, o Teatro dos Vampiros. 6 horas e 20 minutos.

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2: No mercado financeiro, o dólar subiu 0,51, ficando em R$5,11. O euro também teve crescimento de 0,54, com preço fixado a R$5,94. O Ibovespa caiu 0,94%.
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1: Tudo bem? Está começando mais um Cerveja para Descontrair? Hoje a pergunta é do Eduardo Almeida. Ele pergunta assim: qual é a diferença de uma Juicy IPA para uma American IPA? Vamos lá, Eduardo. Essas nomenclaturas, elas querem dizer o seguinte: basicamente a diferença está na estrutura de maltes e na quantidade de lúpulo. Uma Juicy IPA, normalmente você tem maltes claros, os maltes pale ales, e adição de aveia, trigo, centeio, para dar uma textura diferente para a cerveja. Ela fica com essa textura de juice, de suco, por isso que é chamada de Juicy IPA ou New England IPA. As American IPAs têm uma estrutura de malte, os maltes pale ales e os maltes normalmente um pouco caramelados. São comuns em alguns estilos, em algumas cervejas do estilo American IPA. Então, basicamente, esse é o primeiro, a primeira grande diferença. A outra é a quantidade de lúpulo, a relação de miligrama por litro, né? Você tem uma quantidade muito maior nas New England, nas Juicy IPAs, do que nas American IPAs. Então, você vai ter uma cerveja extremamente mais aromática. Normalmente, também a levedura vai tender para aromas e sabores bem frutados, no caso das Juicy, né? Lembrando sempre ali as frutas melão, abacaxi, maracujá, são cervejas que têm um perfil aromático bem mais amplo do que as American IPAs. Gostou da nossa dica de hoje? Nós vamos ficando por aqui. Eu agradeço a sua audiência e você já sabe, cerveja é para descontrair, com moderação e responsabilidade.

Fechando mais uma edição do Happy Hour com Queen, David Bowie, com The Pressure. Obrigado pela sua companhia, nos vemos logo, fui!

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1: Boa noite, ouvinte da 101, começando uma grande viagem aos grandes clássicos da música.

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finalizando a primeira hora do Clássicos da Original. 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Acerte o seu relógio neste exato momento, 8 horas em ponto.

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